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0: 9:39.
1: Japinha Conde.
2: De propósito.
1: Vamos cantar.

0: Em Bandeirantes, 15 graus.
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0: Deus!
1: Deus!
2: Em Bandeirantes, 15 graus.

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0: Em Bandeirantes, 15 graus.
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2: Oi, que você tenha uma ótima noite. É o que a gente deseja. O Good Night está começando comigo, Luciano Delgado, na apresentação, com o Edson Veloso na edição e na produção do nosso programa e tendo a minha colaboração na produção. A gente quer fazer companhia para você. Então seja muito bem-vinda, seja muito bem-vindo. Fique com a gente. Vamos ouvir músicas, a dica de leitura, a clássica da noite. E começando a parte musical, a gente tem Little Texas, My Love.

0: Tuesday, Coming Up Close, a gente ouviu nesta sequência, também Cássia Eller, O Segundo Sol, e começamos com Little Texas. Agora tem um intervalo rápido, Good Night volta já já.
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2: Estúdio Casa, 11 horas e 21 minutos.

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1: De volta com Good Night. A clássica de hoje traz Cazuza. É a clássica da noite. Uma canção lançada em 1988. O título da música também é o do álbum de Cazuza, o terceiro disco na carreira solo do cantor, e que foi considerado o seu melhor álbum, tendo ganhado o prêmio Sharp de melhor disco no mesmo ano do seu lançamento. Já a música foi eleita como número 83 entre as melhores músicas brasileiras de todos os tempos, segundo a revista Rolling Stones. Vamos ouvir Cazuza, dele e de Frejá, Ideologia.

0: Ouvimos Skank, Canção Noturna. Antes, Jojo, Too Little Too Late. E a clássica da noite com Cazuza, Ideologia. Daqui a pouco tem mais Good Night.
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2: Estúdio Casa, 11 horas e 38 minutos.

0: Antes, 15 graus.
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1: Vamos em frente, está na hora da nossa dica de leitura. Hoje com Alan Moore e o livro V de Vingança, publicado em 1982. Uma história que reúne romance, humor, ficção, sobre falta de liberdade e cidadania. A obra é encenada na Inglaterra de um passado futurista e começa após o fim do conflito político, com campos de concentração para minorias raciais e sexuais e um partido totalitário no poder. Até que surge V. O personagem veste uma capa estilizada, possuidor de inúmeras habilidades e recursos. Ele então inicia uma elaborada e teatral campanha para derrubar o Estado. Neste processo, V conhece Eve, uma garota que perdeu os pais durante a guerra, e passa a tratá-la como um aprendiz. Como será que segue essa história? O que será que reserva o final do livro V de Vingança, de Alan Moore? Boa leitura para você. Vamos ouvir Paralamas do Sucesso. Cuide bem do seu amor.
2: Ave.

0: Marina Elali, Mulheres Gostam. Na sequência, a gente também ouviu Diego Torres, Sei Que Já Não Volverás. E começamos o bloco com Paralamas do Sucesso, Cuide Bem do Seu Amor. A gente volta já já.
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2: Estúdio Casa, 11 horas e 53 minutos.

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1: Vamos para o nosso último bloco de hoje com Foreigner, Waiting for a Girl Like You.

0: o Amor com Fábio Júnior para encerrarmos a sequência, em que também ouvimos Christopher, Aline, e começamos esse último bloco com Foreigner. Um homem pode morrer, lutar, falhar, até mesmo ser esquecido, mas sua ideia, modificar o mundo. Frase que está no livro V de Vingança. Muito obrigado por sua companhia. Tenha uma ótima noite. Até a próxima.
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Muito obrigado. Muito obrigado por essa noite. Muito obrigado. Agradeço também ao festival pelo convite. Muito obrigado. Muito obrigado a vocês.

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1: Bom dia, Bandeirante, só podia ser na melhor rádio, só podia ser na Estúdio Casa 87.7. Muito bom dia pra você, vem comigo, eu vou contigo, eu sou o Luiz Henrique de Mendonça, vou contigo até às 7 da manhã, trazendo o melhor da música sertaneja pro seu rádio, sempre aqui na nossa Estúdio Casa FM 87.7, com o programa Sertanejo 87, música boa, música de qualidade, música raiz, aquela música que faz tempo que você não ouve, aqui na Estúdio Casa você ouve com certeza. Vem comigo, eu vou contigo, agora são 5:07, 5:07 da manhã, quero mandar um abraço a todos os trabalhadores que estão aí curtindo, ouvindo a programação, tá bom? Você que tá aí ouvindo o programa Sertanejo 87, começando agora, né? 5:07 da manhã, quero falar pra você a temperatura que nós estamos hoje em Bandeirantes, tá? Bandeirantes 10 graus agora, sensação térmica é de 9 graus, a mínima é de 9 e a máxima de 20 graus pra hoje, períodos aí que a probabilidade de chuva é zero, tá? Os ventos sopram aí em torno de 11 quilômetros por hora. E a probabilidade de chuva é zero. A umidade relativa do ar fica entre 50% e 87%. Então, muito provavelmente hoje não choverá em Bandeirantes, mas vai ficar frio, tá? A máxima de 20 graus, a mínima de 9. Agora em Bandeirantes, 10 graus, a sensação térmica de 9 graus, segundo o Cimepar aqui de Bandeirantes. Já para amanhã, também teremos aí um tempo frio, a mínima de 10 graus e a máxima chegará em 24 graus. Para amanhã, dia 19, vamos ver aqui. Atualiza aqui, filho de Jesus. Para amanhã, umidade relativa do ar entre 54% e 94%. Probabilidade de chuva também é zero, então muito provavelmente não vai chover para sexta-feira, mas os ventos soprarão entre 7 e 32 km por hora. Então teremos algumas rajadas de vento aí muito forte também, aí ocasionando a sensação térmica aí, chega aí também a 9 graus. Beleza? Já para sábado, meu amigo, dia 21, aí. Não, sábado dia 20. Eu tô pulando um dia aqui. Sábado é 20. Domingo é 21. Para sabadão, a probabilidade de chuva é muito grande, tá? A probabilidade de chuva é de 98%. A chance de chover aí em Bandeirantes no sábado é de 98%. A umidade relativa do ar ficará entre 94% e 99%. Os ventos soprarão entre 7 e as rajadas de vento poderão chegar a 54 km por hora. Então, muito provavelmente, sabadão aí vai chover e vai esfriar cada vez mais. Porque a sensação térmica será aqui, ó, 12 graus a mínima e 18 graus a máxima para esse sabadão aí no dia 20 de junho. Hoje, dia 18 de junho, sensação térmica de 9 graus. A previsão agora é 10 graus. Não vai chover. Agora em Bandeirantes, 5 e 10. Muito provavelmente a probabilidade de chuva para hoje é zero. Então a gente pode ficar tranquilo, só que os ventos soprarão entre 11 e teremos algumas rajadas de vento de até 47 km por hora. 5:10, vem aí no seu rádio, pra você que tá com o radinho ligado, ouvindo a programação, já levantou, tá fazendo aquele café, tá se preparando pra sair pra trabalhar, muito bom dia pra você, olha só, que Jesus abençoe seu dia, que seja um dia muito abençoado, que você seja aí repleto de felicidades, tá? Que os mantos do nosso Senhor Jesus Cristo e a proteção divina recaia sobre você, que você tenha aí uma quinta-feira abençoada, quinta-feira essa, 18 de junho de 2026. Vem aí uma musicana bonita agora de Tião Carreiro e Pardinho, Pagode em Brasília. Você está na melhor, você está na Estúdio Casa FM 87.7 com o programa Sertanejo 87. Comigo, Luiz Henrique de Mendonça. Vou contigo até às 7 da manhã, trazendo a melhor da música sertaneja pro seu rádio. 5 horas 11 minutos. Bom dia. 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
2: Pai,
3: fala,
2: pai. Acabou que chega no médico.
3: Ah.
2: Ah, doutor, eu tô precisando de ajuda. Ó, minha mulher tá. Minha mulher, ela tá saindo, vai pro bar do Juca. Chega lá, ela fica dando mole pra tudo quanto é homem que passa.
4: Não.
2: Mas é todo dia.
4: Sim.
2: Aqueles vestidos decotados. Que jeito que é a sua mulher? Minha mulher é loira, alta, mas gostosona mesmo, doutor. Você precisa ver assim, ó. O senhor enche a boca d'água, senhor.
3: Coitado, tava sofrendo demais.
2: É uma coisa linda, eu tô quase morto. O que que eu faço, doutor? Ele falou o seguinte: me explica onde é que fica esse bar do Juca.
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5: Bar do Juca, lá ele, 5 horas 15 minutos. Bom dia pra você. Você está na melhor, você está na 87.7, Estúdio Casa FM, Léo Canhoto e Robertinho, compreensão 5 e 15, bom dia.

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2: Aqui é só modão, 5:18, bom dia, Belmonte Amaraí no seu rádio. Bom dia, Bandeirantes, 5:18.

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1: Eita lasqueira.
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1: É, não ficou porque não quis, tava aí, né? Sertanejo 87, Estúdio Casa, agora 5h23, bom dia pra você. Você está na melhor programação, você está na nossa 87.7 comigo, Luiz Henrique de Mendonça, trazendo o melhor do sertanejo pra você. Agora aprendendo, mexer um pouquinho mais aqui no computador, a gente já consegue buscar algumas novidades pra trazer, que nessas piadas já tava aqui faz tempo, né? Só que daí o Lúcio foi falando e foi mostrando onde que a gente acha aqui, e a gente vai procurando e vai mexendo e vai aprendendo, né? Nada, a gente não nasce sabendo nada na vida, né? Tudo tem que se prontificar a aprender. 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Nossos apoiadores culturais aqui do Estúdio Casa FM, do programa Sertanejo 87, né? 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O Rio de Piracicaba. 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Agora em Bandeirantes, 5 horas e 28 minutos, 5h28, 10 graus em Bandeirantes. Meu amigo, atualizou aqui, a sensação térmica baixou, tá? Era 9, agora tá 8.

0: As notícias só pioram, meu Deus do céu. 8 graus em Bandeirantes, sensação térmica. Senhor amado, a hora que eu sair daqui vai ter gelo lá em cima do meu carro. Jesus amado. 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
0: Ai, Jesus amado, só de falar que o gordinho já encheu a boca d'água. 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Chega de falar, Faustão. Vem aí no seu rádio agora. Pedro Bento e Zé da Estrada. Contra o vento. 5 horas e 30 minutos. Conhecido também como 5:30. Bom dia.

0: compadre.
1: Oi.
0: E o gaúcho que resolveu, lá da roça,
1: sim,
0: resolveu ir pra cidade vestir um casaco de pele de ovelha. Coisa muito rústica, muito
1: bonachão,
0: mas bonito mesmo.
1: É?
0: Chegou lá, rapaz, os caras foram tirar um saco, ele, que os rapazes metidos, né?
1: Sim.
0: Falou, mé! Droga! Quando é ver um outro, veio, mé! E ele andando ias atrás. Ele falou, mas bate, há tempo que matei a tua mãe e tu ainda reconhece pela pele?
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3: Sertanejo 87, Estúdio Casa FM 87.7 comigo, Luiz Henrique de Mendonça, trazendo Sertanejo 87 para você nessa quinta-feira, 18 de junho de 2026. Alô, Davi, quero mandar um abraço pro meu amigo Davi lá do Jardim São Rafael, tá ouvindo a programação. Um dia abençoado para você também, viu, Davi? Para toda a família, aí os ouvintes da Casa FM. A programação vai para você, viu, Davi? Forte abraço para você, a tua mãezinha aí e toda a tua família. É, meu amigo, 5:40, deixa eu atualizar o Se Me Para aqui pra ver se baixou a temperatura. Baixou a temperatura? Não, continua ainda a temperatura. Agora 10 graus em Bandeirantes, sensação térmica de 8 graus, a mínima é 9, a máxima será em 20 graus, hein? Vai fazer frio hoje, então tira o casaco do guarda-roupa e vamos usar, mesmo que esteja cheirando naftalina, não tem problema. O importante é ficar quentinho, né? Pra você que ainda não participou da nossa programação, quer participar, é só mandar um WhatsApp pra nós aqui, ó, no 43-999-20-4010. É isso mesmo, vou repetir, é 999-20-4010. O WhatsApp aqui da nossa Estúdio Casa FM 87.7, é só mandar um zap pra nós aqui, que eu tenho certeza que você vai ser muito bem recebido. Afinal, aqui a gente se encontra. Vem aí então no seu rádio agora, 5:41, 5:41, vem aí Terra Tombada com Chitãozinho e Chororó e Daniel, 5:41, bom dia pra você. Sim.

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2: 5h52. Bom dia pra você. Bom dia, Maiara. Maiara tá aí ouvindo a programação também na nossa 87.7. A Maiara e o esposo, bom dia, trabalhando e ouvindo a melhor programação Sertanejo 87.

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2: Sertanejo 87. Com certeza na melhor do Brasil. A nossa Estúdio Casa FM. Bom dia pra você. São 5 horas e 55 minutos. 5h55 em Bandeirantes. 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É, seguimos a programação virando aí mais uma hora, 6 horas da manhã em Bandeirantes, agora 10 graus, sensação térmica de 8 graus aqui na nossa Casa FM 87.7. Seja muito bem-vindo, você está no lugar certo, viu? Nossa Casa FM está aqui de portas abertas, porque aqui a gente se encontra.

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2: Com certeza aqui a gente se encontra, 6 e 7, bom dia, 10 graus agora. Adalberto e Adriano, a cobra vai fumar.
3: Ih!

0: Compadre.
1: Sapeca.
0: Sobre a doença da vaca louca, uma apresentadora de televisão foi a Londres entrevistar o pessoal lá, porque lá que aconteceu esse problema da vaca louca, né? É. Chegou e já foi direto num fazendeiro pra conversar com ele sobre aquele problema, sobre o assunto, só que ele era meio grossão, não tava querendo explicar muito.
1: Matutão.
0: Não. Virou pra ela e falou assim, ô senhorita, ô entrevistadora, você sabia que o boi faz amor com a vaca só uma vez por ano? Falou, interessante a observação que o senhor fez, mas podíamos voltar à pergunta, né, sobre o problema da vaca louca? Falou, dona, a gente tira leite da vaca, pega nas tetas dela duas vezes por dia, tira uns 20 litros de leite, né, e fica ali, ó, amassando os peitos dela, assim, pra tirar o leite. Falou, não, a explicação do senhor tem lógica, mas eu queria saber mesmo sobre a vaca louca. Foi o que eu tô tentando te explicar, senhorita. Se eu fico pegando nas tetas da vaca, se eu ficar pegando na sua teta
1: duas horas
0: seguidas, todo dia, e fizer amor com você só uma vez por ano, você não vai ficar louca também?
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3: Sertanejo de verdade é aqui, Estúdio Casa FM, Sertanejo 87, 6 horas 11 minutos. A culpa é sua, João Paulo e Daniel.

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1: Sertanejo, programa 87, Sertanejo 87 aqui na sua, na minha, na nossa Casa FM. Quero mandar um abraço também a Josi Escalada, bom dia, viu? A Maiara também ouvindo a programação. Davi, alô Davi, forte abraço pra você, viu? Davi e todo o pessoal aí da cidade ouvindo a melhor programação. Chico Rei e Paraná, César e Paulinho, Amor Rebelde, bom dia, 6h20.

0: de verdade pra você, viu? Olha, notícia triste aqui agora, a temperatura baixou, viu, meu amigo? Agora há pouco tava 10 graus e eu atualizei aqui, ela veio pra 9 graus, a sensação térmica caiu pra 8, ou seja, vai fazer frio. Atenção você, mamãe, você, papai, que tá levantando o teu filho pra levar pra escola, vai fazer frio. Agasalha bem ele. Coloca aí agasalho, não deixa ele passar frio, coloca luva, touca, faz igual eu falei ontem, coloca duas luvas, duas toucas, duas calças, dois tênis, duas toucas, coloca tudo, agasalho, encapota, faz igual eu faço com o meu, encapota o meu e manda ele pra escola. O bichinho vai parecendo uma coxinha de tanta blusa, mas não vai com frio. É isso aí, são agora 6 horas e 24 minutos. Eu tô desde as 5 da manhã aqui, aí vou até as 7 com você, trazendo a Sertanejo 87 aqui na nossa estúdio casa, viu? A você que está nos ouvindo, muito obrigado pelo carinho da audiência. A você que ainda não participou, participa com a gente através do nosso WhatsApp, que é o 43 99920 4010. Vou repetir, 99920 4010, ou através aí das nossas redes sociais, que é Estúdio Casa, ou através do nosso site casafm.com.br. É só você acessar lá, que eu tenho certeza que você vai ouvir aí o Sertanejo 87 aqui na nossa Estúdio Casa, tá bom? 6h25, bom dia, você sintonizada comigo, você me dando carona no seu carro, você me levando aí no foninho de ouvido, muito obrigado pelo carinho da sua audiência. São 6h25, vem aí, quero mandar um abraço agora pro Davi. O Davi pediu uma música do Daniel aqui. Ô Davi, eu não consegui achar essa música aqui, mas eu vou tocar pra você um popurri de viola aqui do Daniel, que eu tenho certeza que você também vai gostar. Já que você é fã de Daniel, você vai gostar dessa daqui também, beleza? Então vem aí um popurri aí do Daniel, aqui no nosso Sertanejo 87, oferecimento do nosso grande amigo Davi, lá do Jardim San Rafael. 6h26, bom dia, Bandeirantes!
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0: Compadre.
1: Oi, Humberto.
0: Vamos contar mais uma?
1: Todo dia, compadre, eu saí de casa, uma senhora encontrava um garoto vendendo chiclete na esquina.
0: Sei.
1: Só que ela... Quanto que é o chiclete, meu filho? 50 centavos. Ela dava os 50 centavos, mas não pegava o chiclete não, sabe?
0: Ah.
1: E aí todo dia ela passava, dava 50 centavos e ia embora. Até que um dia o garoto falou, minha senhora, peraí. Ela foi arrancando... Tia, eu gosto demais da senhora, só me dá esse dinheiro, nunca levo o chiclete. Mas é que desde a semana passada o preço subiu, é R$1 agora.
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0: Pensa em mim, liga pra mim, chore por mim. Não chore por ele, não. Chore por mim. 6 horas e 55 minutos. 6 e 50, bom dia pra você.
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0: Você está na melhor, você está na Estúdio Casa FM. Comigo, Luiz Henrique de Mendonça. Vou contigo até às 7 da manhã, trazendo o melhor da música sertaneja pro seu rádio. 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
0: Casa FM 87.7, o programa Sertanejo 87. Quero mandar um abraço a todos vocês que estão curtindo, ouvindo a programação. Um forte abraço, um beijo no coração de vocês. Muito obrigado pelo carinho da audiência de vocês, viu? Quero mandar um abraço pro meu amigo Serginho. Alô, Serginho! Forte abraço pra você aí, tá ouvindo a programação aí com a dona Elza e a tia Chica. E é, aqui é só modão, meu amigo. Até às 7 da manhã é só modão sertanejo de qualidade pra vocês. É, quem gosta de sertanejo de verdade é aqui na nossa Casa FM, no Sertanejo 87. Tá, então, Serginho, forte abraço pra você, muito obrigado, viu, Serginho? Tá ouvindo a programação aí, o Serginho também aí com a dona Elza e a tia Chica. Ô, Lúcio, ele falou que quer participar do sorteio do brinde, depois você marca o nome dele aí no sorteio do brinde, aí ele quer participar, beleza? Recado tá dado, assim que tiver o sorteio de algum brinde, alguma coisa, pode ter certeza aí, Serginho, você vai estar participando aqui da nossa Estúdio Casa FM. 6 horas e 52 minutos, pra você que participou da nossa programação, pra você que ouviu, pra você que curtiu, muito obrigado pelo carinho da sua audiência, tá bom? Vou falar pra você agora rapidamente aqui da Cimepar, vou atualizar aqui pra ver se esfriou um pouquinho mais. Ai, ai, ai, oi, agora são 6 horas e 52 minutos, lá fora tá 9 graus, meu amigo, a sensação térmica de 8 graus. Hoje fez 9 graus de mínima e a máxima será de 20 graus. Provavelmente não vai chover, tá bom? Galerinha, tô pegando meu boné e dando no pé. Prometo pra você que amanhã, se Deus permitir, estarei aqui de volta trazendo muito mais música e alegria pro seu rádio. Pra você que ouviu, pra você que curtiu, muito obrigado pelo carinho da sua audiência. Um beijo no seu coração. Que Deus abençoe aí a sua quinta-feira, tá bom? Pra você que ainda não ouviu, tá na hora de participar, tá na hora de começar a ouvir, porque aqui é a Sertanejo 87, a música de qualidade o tempo todo, e aí nós estamos trazendo pra você só modão de verdade, viu? Musiconas de primeiro, música de alto calibre, você ouve aqui no Sertanejo 87. Tô tirando meu time de campo, vem aí Oração da Manhã com o nosso amigo Lúcio Escalada. Forte abraço, um beijo pra vocês no coração de cada um de vocês. Vou encerrar com chave de ouro. Aí, Milionário e José Rico, a carta. 6h53, bom dia pra você, tchau, obrigado!

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9: Olá, bom dia! 7:07. Bom dia para você acompanhando a nossa oração da manhã. Nesta quinta-feira, dia 18 de junho de 2026. Uma excelente manhã para você que nos acompanha aqui na nossa oração da manhã. Bom dia para você que nos leva de carona, tá indo pro trabalho, deixando os filhos do colégio, acompanhando a nossa manhã. Bom dia! É muito bom saber que você está aí do outro lado do rádio, acompanhando a nossa oração da manhã, nesta quinta-feira, 18 de junho de 2026. Vamos juntos aqui na nossa programação da nossa oração da manhã, você participando, fazendo aí os seus pedidos de louvores, os seus pedidos de oração, e com toda certeza estaremos colocando o seu pedido aqui no colo de Jesus e de Maria, tá bom? Fique à vontade, participe conosco, é bom demais saber que você está aí acompanhando, fazendo a nossa oração da manhã. Para começarmos bem, Padre Ezequiel Dal Pozzo.
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0: meu amigo, olá minha amiga ouvinte, graça e paz. Que a força de Deus seja a nossa companheira, que a sua luz brilhe para nos iluminar e mostrar o caminho da verdade, do bem e do amor. Eu gostaria de falar hoje sobre o desejo que nós temos de felicidade. Nós desejamos ser felizes. Um filósofo chamado Seneca, do tempo do Império Romano, escreve sobre a felicidade. E ele dizia assim: todos os homens, irmão Galeão, querem viver felizes. Por isso o desejo da felicidade é um desejo natural em todos os seres humanos. Sábios e pessoas comuns, ricos e pobres, livres e escravos, todos compartilham o desejo natural de ser feliz. Isso existe em todos os seres humanos que vivem, em todo lugar, em qualquer época e em qualquer cultura. Somente pessoas com algum tipo de problema mental desejariam ser infelizes. E nesses casos, mesmo nesses casos, essas pessoas buscam o que pensam ser uma vida que lhes trará mais satisfação e felicidade, mesmo que outras pessoas consideradas sãs digam que é uma vida infeliz. Isto é, pelo menos em uma percepção mais imediata, mesmo que depois venha a mudar de ideia, esta é a vida feliz para elas, para as pessoas que têm algum problema mental. Portanto, todas as pessoas desejam naturalmente ser felizes. O problema sempre consiste em saber a felicidade, o que é mesmo, em que consiste a felicidade, para não cairmos nos erros de confundir a infelicidade com a felicidade. Tem como acontecer isso? Tem uma felicidade camuflada ou que se apresenta como felicidade? O mesmo autor, o mesmo filósofo Seneca, lá naquele livro sobre a felicidade, ele dizia: o difícil é saber o que torna a vida feliz. E a vida feliz é a que é conforme a sua natureza, ou seja, aquilo que não vai contra aquilo que nós somos por essência, aquilo que nós somos por natureza. E viver de acordo com a natureza tem a ver com virtude. A felicidade aqui estaria ligada à virtude. Isso significaria, de certa forma, passar pelas coisas, pelo mundo, podendo ocupar-se de tudo, mas sempre buscando aquilo que é melhor, o bem, a verdade, o amor, a paciência, enfim, as virtudes verdadeiramente humanas que constroem uma vida digna e saudável. Nós vamos conversar mais sobre esse assunto. Eu espero que te faça bem, por isso indique a outros. Na nossa página no Facebook, todos os dias, você vai encontrar mensagens também. Curta a nossa página e receba mensagens diariamente. Um forte abraço para você. Deus te abençoe. Em nome do Pai, do Filho e do Espírito Santo. Amém.
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0: 7:17 aqui na nossa manhã, nesta quinta-feira, 18 de junho, 2026. Bom dia para você acompanhando a nossa oração da manhã aqui na nossa Casa FM. Bom dia para você. Bom dia para você que tá aí comprando aquele pãozinho quentinho, né? Saboreando aquele café da manhã. Uma excelente manhã para você, tá bom? Obrigado pelo carinho sempre com a gente aqui na nossa oração da manhã da nossa Casa FM. Tá tomando aquele cafezinho, né? Saboreando aquele delicioso pãozinho quentinho. Aquele café da manhã quentinho, porque hoje tá frio, hein? Hoje tá frio. Pra você ter noção, neste exato momento, né? Eu vou falar daqui a pouco no nosso Casa Notícias, mas apenas pra dar uma pincelada, né? 9 graus neste momento aqui em Bandeirantes. 9 graus, a sensação térmica de 8. Então tá bem friozinho mesmo. E é claro, vamos esquentar aqui louvando e agradecendo a Deus por mais uma manhã, por mais um dia aqui na nossa oração da manhã, tá bom? Sejam todos bem-vindos. Obrigado pelo carinho sempre com a nossa Casa FM aqui na nossa programação, né? A Mayara tá lá acompanhando a nossa programação. Bom dia. Tá lá o Pablo também acompanhando a nossa manhã. Bom dia, Pablo. Ah, vamos juntos aqui. Toco sim, viu, Mar? Pediu pro padre Fábio de Melo. Toco pra vocês aqui na nossa programação. Aproveitando, mandar um forte abraço para todos que estão acompanhando ali na Padaria Escalada, né? A nossa oração da manhã. Tia Josi, tá, o tio Tico, a vó Ana, né? Todos os clientes, amigos, fui ali agora correndinho ali comprar um pãozinho, o pessoal tava curradinho ligado ali, acompanhando a nossa programação aqui na Vila IBC, né? Então parabéns aí a todos vocês que nos acompanham, né? Aqui na nossa oração da manhã da nossa Casa FM. Deixa eu aproveitar e dar um toque muito especial para você do nosso apoio cultural aqui da nossa Casa FM, da nossa oração da manhã, nesta quinta-feira. 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Criativa à sua disposição. 7:20 aqui na nossa programação da nossa Casa FM. Deixa eu aproveitar, mandar um forte abraço aqui para todos lá da cidade de Andirá, especialmente ontem nós estivemos por lá fazendo o arraiá do Excel, né, do Grupo Excel, do Colégio Excel, e nós estivemos lá. Eu quero agradecer aqui a Dona Regina. Dona Regina, um beijão no coração lá na cidade de Andirá. Ela falou que fica na cozinha com o radinho ligado, acompanhando a nossa oração da manhã. Olha que bênção de Deus. Dona Regina, que Deus abençoe a senhora aí, tá? Toda a equipe, obrigado pelo carinho com a nossa Casa FM aí na cidade de Andirá. Falou que não desliga o rádio por nada na Casa FM. Ô, tá coisa boa. Que Deus abençoe a senhora, a todos da família, a todos também do Grupo Excel, que é um dos apoiadores culturais aqui da nossa Casa FM, mas especialmente a Dona Regina, que está lá acompanhando a nossa programação, a nossa oração da manhã aqui na nossa Casa FM, né? Muito obrigado mesmo pelo carinho com a nossa Casa FM. São exatamente 7:21. Eu vou pro apoio cultural. Já a gente volta com Casa Workshop, também Padre Fábio de Melo, Thiago Brado, entre outros sucessos e também outros louvores aqui na nossa manhã. Rapidinho, a gente volta já.
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7:35, amar como Jesus amou, aqui na nossa manhã. Bom dia, nesta quinta-feira, dia 18 de junho, nossa oração da manhã, você acompanhando a nossa programação. Bom dia, até é bom demais saber que você está aí acompanhando a nossa programação, fazendo a nossa oração da manhã junto conosco, né? Vamos juntos, onde quer que você esteja, em casa, no trabalho, no trânsito, nos levando de carona, né? Você que aí corta a nossa cidade de Bandeirantes, seja bem-vindo, seja bem-vinda. É muito bom saber que você está aqui com a gente, tá? Na nossa oração da manhã, onde quer que você esteja acompanhando a nossa programação. Bom dia, bom dia, bom dia, bom dia. 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Deus cuida de mim, Padre Fábio de Melo, aqui na nossa manhã. Bom dia para você.

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5: 7h47, Tiago Brado, Rodrigo Ferreira. Canto dobrado aqui na nossa manhã. Bom

7h55 minutos aqui na nossa manhã, Eros Biondini, dentro do nosso Casa FM, na nossa oração da manhã, aqui na nossa Casa FM. Bom dia para você, é muito bom saber que você tá aí acompanhando a gente, ouvindo a nossa programação, levando a gente de carona, nos assistindo também. Bom dia, obrigado por nos deixar fazer parte da sua manhã, tá bom? Ótima quinta-feira, 18 de junho. Vamos juntos aqui, mas antes deixa eu dar um toque muito especial para você que está aí acompanhando a nossa oração da manhã. 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A gente vai ficando por aqui com o nosso, nossa oração da manhã. Voltaremos amanhã, com toda certeza. Fique agora com a Trazendo a Arca, Toque no Altar, aqui na nossa manhã. Eu volto com vocês daqui a pouquinho, após o nosso apoio cultural, com o nosso Casa Notícias.

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5: Olá, bom dia! Em Bandeirantes, 8 horas mais 4 minutos, está entrando no ar o seu, o meu, o nosso Casa Notícias. Hoje, quinta-feira, 18 de junho de 2026. Santos do dia, São Gregório Barbárigo, bispo de Pádua e Cardeal. Marcos e Marcelino, talvez irmãos de sangue, mas certamente irmãos do martírio, né? Foram detidos no ano de 304 pelo prefeito Cromácio, que lhes concedeu um mês para negar a fé. Ao rejeitarem, foram martirizados e sepultados na catatumba, né, de Balbina, na Vila Ardeatina.
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5: Olha a previsão do tempo para hoje, Bandeirantes e toda a nossa região nesta quinta-feira. A temperatura fica entre 9 e 20 graus, a umidade relativa do ar varia entre 50 e 88%. Não há probabilidade de chuvas para hoje, tá? E nem amanhã, segundo o site do Cimepar. O sol nasceu às 7 horas e 2 minutos, irá se pôr às 17h45. O, digamos que vento na casa de 11 km por hora, com rajadas podendo chegar a 43 km por hora. Hoje, quinta-feira, a temperatura neste momento é de 10 graus aqui em Bandeirantes.
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10: 8:07 agora no nosso Casa Notícias, trazendo as informações internacionais. Funcionários do governo do Irã e dos Estados Unidos informaram ontem que os presidentes iraniano e o norte-americano, o Massoud Pezeshkian e também Donald Trump, assinaram um acordo de paz para pôr fim na guerra no Oriente Médio. Com 14 pontos, o memorando define que Teherã e Washington continuem, né, com tratativas para alcançar um tratado definitivo em até 60 dias, segundo informou a agência IRNA, ligada à Guarda Revolucionária Islâmica. O porta-voz, né, do Ministério das Relações Exteriores do Irã, Ismael Baghaei, disse que o memorando foi assinado de forma eletrônica. A instituição, né, e também um funcionário do governo norte-americano confirmou que Trump assinou pessoalmente uma cópia do documento durante o jantar com o presidente da França, Emmanuel Macron, no Palácio de Versalhes, após a cúpula do G7.
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10: 8:09 na nossa manhã, 8:09, o presidente dos Estados Unidos, Donald Trump, confundiu o senador e pré-candidato à presidência Flávio Bolsonaro e o ex-deputado federal Eduardo Bolsonaro. Ao comentar sobre a condenação do terceiro filho do ex-presidente Jair Bolsonaro na primeira turma do Supremo Tribunal Federal, em fala durante o encerramento da cúpula do G7 na França, o republicano disse que ouviu dizer que prenderam o Bolsonaro Júnior. Ele estava indo bem nas pesquisas e o prenderam, porque ele deu uma declaração no Texas. Prenderam ele, ou querem prender ele, acrescentou Trump. Na mesma ocasião, o presidente norte-americano afirmou que o Brasil está perigoso politicamente. A jornalista, o republicano, declarou, entre aspas, mais uma vez, eles jogam pesado, mas ninguém joga mais pesado que os Estados Unidos.
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10: Olha, trazendo as informações nacionais para você, acompanhando o nosso Casa Notícias, 8:12. O Comitê de Política Monetária, portanto o Copom, do Banco Central, reduziu a taxa de juros para 14,25% ao ano nesta quarta-feira, com uma queda de 0,25 pontos percentual em relação ao patamar anterior de 14,5%. Abre aspas, o comitê julgou apropriado neste momento dar sequência ao ciclo de calibração da política monetária, reduzindo a taxa básica de juros para 14,25% ao ano, disse o Copom, fechando aspas. Nesta superquarta, o mercado financeiro já previa que o Copom reduzisse a taxa Selic, marcando então o terceiro corte consecutivo. Na última atualização, no dia 29 de abril, a percentagem, também diminuiu de 14,75% para os até então atuais 14,50%. Abre aspas, o ambiente externo permanece incerto em função da indefinição sobre os termos do acordo para cessar o conflito armado no Oriente Médio e as consequências dos efeitos já materializados desses conflitos até o momento, com reflexos nas condições financeiras globais, fecha aspas, informou o Copom para esta decisão. 8:13 agora, bom dia para você. O banqueiro Daniel Vorcaro pagou viagens de luxo com valores que ultrapassam R$200 mil em hospedagem para o senador Ciro Nogueira, né? Segundo a representantes da Polícia Federal ao Supremo Tribunal Federal, né? Entre as listas de mimos pagos pelo banqueiro estão viagens internacionais, disponibilizando suas próprias aeronaves para deslocamentos do senador destinados, né, de luxo, como Paris, Nova York, Lisboa, também uma estação de esqui nos Alpes franceses. Em Nova York, Vorcaro pagou por uma suíte do tipo Royal no luxo Hotel Park Hyatt, com um custo de $47.779, aproximadamente aí R$244 mil. O banqueiro também custeou as despesas de Ciro em um evento em Portugal, cujo montante pode ser alcançado aí no valor de R$91.280.
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10: 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Eles jogam pesado, mas ninguém joga mais pesado que os Estados Unidos, né? Ele disse isso a jornalistas ontem, né? Lá na cúpula do G7. E o Lula respondeu. O Lula respondeu o Trump, e o Alan Barbosa traz essas informações a partir de agora no nosso Casa Notícias.
8: Dessa vez não rolou aquele clima entre Lula e Donald Trump. Pelo contrário, em entrevista coletiva nesta quarta-feira, ao final do G7, encontro das 7 maiores economias democráticas do mundo, Lula rebateu o presidente dos Estados Unidos, que também, em coletiva, disse que o Brasil era um país politicamente perigoso, complicado e desagradável. O comentário foi feito para responder uma pergunta sobre eleições no Brasil. Trump emendou dizendo que ouviu dizer que prenderam o Bolsonaro Júnior. Talvez uma confusão em relação a Eduardo Bolsonaro, condenado na terça-feira pelo STF, ou ao próprio Bolsonaro. Donald Trump também afirmou que os Estados Unidos jogam mais pesado que o Brasil, indicação de uma possível intervenção nas eleições deste ano. Lula rebateu, afirmando que Trump desconhece o Brasil.
11: Se ele conhece o Brasil pela relação que ele tem com a família Bolsonaro, ele desconhece o Brasil. Não tem país do mundo que tem um sistema de urna eletrônica como o nosso, em que 2 horas após terminar, a gente já sabe o resultado em 27 estados da federação, já sabe quem é o presidente eleito, quem são os governadores, quem são os senadores, quem são os deputados. Para mim, ele pode continuar gostando do Bolsonaro, do pai, do filho, do neto, não tem nenhum problema. É um problema dele. Afinal de contas, gosto não se discute. Agora, não se meta nas eleições do Brasil, porque as eleições do Brasil é um problema do Brasil.
8: O presidente Lula disse que não pediu reunião bilateral com Trump para tratar de tarifas, porque os dois governos já estão em negociação. Sem um encontro formal entre os presidentes, Lula relembrou que entregou a Trump por escrito, no encontro na Casa Branca, os interesses do Brasil, inclusive no combate ao crime organizado, e externou como viu as últimas decisões estadunidenses.
11: Eu acho que o que ele fez foi uma coisa desaforada para o Brasil. Ele sabe disso. É por isso que eu disse que ele ainda continua agindo como imperador. Nós estávamos fazendo acordo. Todas as armas que a Polícia Federal aprende no Brasil vem de Miami. E que o estado de Delaware, nos Estados Unidos, faz lavagem de dinheiro de bandidos brasileiros. Essas facções criminosas são terroristas para o povo brasileiro, para o povo das comunidades no Brasil. Não são terroristas como você pensa. Eles não querem brigar e derrotar o Estado. Eles não querem criar um outro Estado. Eles querem dinheiro.
8: O Brasil participou do G7 como convidado, assim como Coreia do Sul, Egito, Índia, Quênia, Ucrânia, Catar e Emirados Árabes Unidos. Lula revelou que teve uma conversa com o presidente ucraniano Volodymyr Zelensky e se comprometeu a conversar com outras lideranças para o fim da guerra com a Rússia. E mais uma vez criticou a ineficácia do Conselho de Segurança da ONU. B de Brasília, Alan Barbosa.
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7: São exatamente 8 horas mais 23 minutos, agora 8 horas mais 23 minutos, você acompanhando o nosso Casa Notícias, trazendo as informações do estado aqui na nossa programação. Olha, o Tribunal Regional Eleitoral do Paraná acatou ontem por unanimidade 2 recursos aí eleitorais, o deputado federal e pré-candidato ao Senado, né, a Gleice Hoffmann, do PT, e afastou qualquer irregularidade nas informações da deputada sobre a inelegibilidade do ex-deputado Deltan Dallagnol, né? A decisão também abrange as manifestações que o ex-procurador ficha suja com base na certidão e acórdão, né, oriundos do Tribunal Superior Eleitoral. Também foi estabelecido, né, que o direito de manifestação de Gleice na decisão, o TRE acolheu a interpretação conferindo pelo Tribunal Federal, ou seja, do Supremo Tribunal Federal, e deu provimento aos recursos para afastar as penalidades, como multa, a proibição de reiteração de conduta, estabelecendo o direito de manifestação e de liberdade de expressão da parlamentar. Os recursos foram interpretados e interpostos contra sentenças que julgaram procedentes representações por propaganda eleitoral antecipada e negativa ajuizada

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0: Olha, trazendo informações para você, a Polícia Rodoviária Federal realizou a maior apreensão de fuzis da história do órgão. Olha, para você ter noção, a maior apreensão de fuzis da história do órgão. Durante uma operação na BR-277, em Santa Terezinha do Iguaçu, próxima à fronteira Brasil-Paraguai, foram encontrados em um caminhão 25 fuzis e 16 pistolas. Até então, a maior apreensão de fuzis da Polícia Rodoviária Federal havia sido no Rio de Janeiro, em agosto de 2020. Por volta aí do meio-dia, policiais rodoviários federais abordaram um motorista de 28 anos que conduzia um caminhão carregado de insumos para a ração animal, que saiu da Argentina com destino a Minas Gerais. O motorista apresentou muito nervosismo com a abordagem e, em aprofundada vistoria, disse aos policiais que realmente estava transportando armas. Nas buscas, os policiais encontraram uma grande quantidade de armas e peças de armas, né, escondidas dentro da cabine do veículo. Após a retirada e a montagem das armas, foram contabilizados 25 fuzis, 22 calibre 5,56 milímetros e 3 calibre 7,65, 898 munições de calibre 7,62, e também 16 pistolas 14 calibre 9 milímetros e 2,40, 4.150 munições calibre 9 milímetros e 127 carregadores. Olha o tamanho desta proporção de munição apreendida e também armas apreendidas nesta operação. Parabéns à Polícia Rodoviária Federal e especialmente à Polícia Rodoviária Federal, que atua aqui no Paraná, né? Um forte abraço e parabéns a todos esses profissionais que trabalham incansavelmente para fazer aí este trabalho aqui na nossa região, na nossa cidade, né? 8 horas mais 28 minutos agora também. 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

0: 8 horas mais 30 minutos agora na nossa programação da nossa Casa FM. Bom dia para você acompanhando a nossa programação nesta manhã de quinta-feira. Nós estamos recebendo aqui o vice-prefeito Mano Vieira e falar um pouquinho sobre o trabalho, como está sendo realizado tudo isso. Mano, antes de mais nada, bom dia, é um prazer tê-lo aqui na nossa programação.
1: Bom dia, Lúcio. Prazer é todo meu estar aqui conversando com você, podendo levar informação para os nossos ouvintes. E é, né, sempre um privilégio aí passar para o nosso patrão, que é a população, né, quem é chefe da gente, é o povo, e a gente tem que estar sempre transparente, sempre levando a informação para eles, né? E também sempre junto aí com o nosso prefeito Jaelson, podendo em primeira mão passar tudo ali, as atualizações, né, do andamento do serviço público para a cidade.
0: Que bacana, e hoje o prefeito falou que é a mim.
1: Pois é, rapaz. A agenda do prefeito, né, bem cheia, muitas demandas, né, inclusive, Lúcio, essa parceria que a gente faz junto com o Jaelson é justamente isso. Enquanto o Jaelson tá ali atendendo a população no gabinete, eu vou procurando ali passar nas secretarias, né, correr as obras, Curitiba, Brasília, né, e quando eu não consigo, aí eu fico atendendo e daí ele que vai. Então a gente procura sempre fazer esse revezamento, né? E aí é por isso que agora que a agenda dele apura lá, e daí eu faço a agenda externa e ele fica lá. Depois vice-versa, e a gente vai fazendo esse trabalho.
0: E, mano, como estão os trabalhos, né? A gente sabe que muitas pessoas querem saber como está o andamento, os órgãos públicos, ou seja, a prefeitura de uma forma geral, nas suas respectivas secretarias.
1: Graças a Deus, Lúcio, a gente está ali a todo vapor, né, procurando aí dar suporte a todas as secretarias. Segunda-feira agora, eu e o prefeito realizamos uma reunião com todos os secretariados. Graças a Deus, uma reunião muito boa, uma reunião produtiva, onde a gente pôde pontuar ali questões de todas as pastas. A gente está feliz, a gente sabe que a administração pública há uma burocracia muito grande, né, e a gente procura aí dar celeridade a isso, mas a gente está vencendo, né. Uma das pautas foi ali, então, tá iniciando aquele asfalto do Sertãozinho, né, focado bastante ali na secretária de obras Amanda e também a secretária de administração Cláudia e a secretária de agricultura Camila, né, as três pastas ali que vão estar diretamente nesta obra. Então, graças a Deus, a gente já está se preparando, estruturando para estar realizando esse sonho para aquela comunidade, né. Anunciei aqui semana passada, quase 20 anos, né, que o pessoal espera, e a gente está bem preparado, entrosado, ansioso para então já estar iniciando ali e já tá levando essa melhoria para aquela região. E como toda semana, né, Lúcio? Eu lembrei que agora a gente procura trazer uma novidade.
0: Verdade.
1: Amanhã estou indo em Maringá com a secretária municipal de saúde para a gente buscar um ônibus.
0: Olha que bom.
1: Um ônibus para saúde especializado, é um ônibus equipado para fazer hemodiálise. Né? Então, é a primeira vez que a gente se depara com um recurso desse tamanho, dessa proporção. A gente fica muito feliz. Esses tempos atrás, o município teve um convênio que trouxe um ônibus do estado para fazer mamografia. Né? Então, assim, facilita muito para as mulheres essa acessibilidade. Né? Inclusive, eu pude também acompanhar de dentro desse ônibus. Na verdade, era um caminhão, né? Então, tem um elevador, é um espaço super confortável. A gente fica feliz com essa tecnologia moderna que facilita o atendimento para a população. Sim. Então, amanhã a gente está indo lá, né? E claro que depois de analisar, ver o equipamento, ver o caminhão, a gente volta aqui com mais informações. Mas o mais legal é que toda semana a gente está tendo aí algumas novidades para trazer, né? A gente sabe que a demanda é alta, muitas pessoas precisam fazer hemodiálise. É uma demanda, né, já da população de Bandeirantes, que solicita isso muito para os gestores. A gente conseguiu, no começo do ano, trazer um equipamento de hemodiálise para UTI aqui da Santa Casa.
0: Sim.
1: Né? E agora está vindo esse caminhão aí, a gente vai estar estudando também o plano de trabalho para ver como que nós vamos poder trabalhar isso com a população. Mas é mais um recurso bacana vindo aí para Bandeirantes, fruto do trabalho da gestão, né, fruto de andar com a documentação em dia e poder fazer aí todo o processo para dar certo.
0: Só para me entender e também ser claro para a população, mano, esse caminhão, né, o ônibus, né, não sei se é correto, você falou ônibus, foi? Só para deixar.
1: Na verdade, é um caminhão adaptado, né?
0: Mas assim, vai ficar em Bandeirantes?
1: Vai em Bandeirantes.
0: Para atender essa população.
1: Exatamente.
0: Você não precisa se deslocar mais.
1: Perfeito. A ideia inicial é essa.
0: Isso,
1: né?
0: É muito bom.
1: É. A gente está indo lá amanhã, então, para conhecer o equipamento e ver realmente como ele vai funcionar. Mas, a princípio, a ideia, sim, é que seja para estar funcionando, sim, aqui na cidade, poder facilitar o atendimento e, claro, de repente, atender também a região.
0: É, até porque, né, mano, a gente sabe que esse trabalho de hemodiálise não é fácil para ninguém, né? É um trabalho complicado, não é um trabalho, é um cuidado ali que a pessoa tem que ter, não é fácil, tem que se deslocar, já é doloroso, né? Você ficar ali tendo que passar por esse processo. E também ter a possibilidade de fazer na sua própria cidade já minimiza um pouquinho esse sentimento, né?
1: Com certeza, né, Lúcio? Isso é uma demanda antiga. A gente sabe aí do alto índice, né, das pessoas que necessitam disso. E para nós é uma realização, para poder ajudar, poder trazer mais conforto, mais facilidade, né? Eu já conheci pessoas que usaram muito isso, então a gente conversa com essas pessoas, as pessoas relatam para nós que quanto mais rápido, né, mais agilidade, mais fácil, aí com certeza é melhor para essas pessoas, mais carinho, né, uhum, que essas pessoas vão ter nesse processo.
0: E como que está a relação da nossa querida rodoviária, mano? Ontem o pessoal me parou, falou, pô, Luz, falou que tá tudo pronto, mas não inaugura? Como que tá a situação?
1: Pois é, a rodoviária, Lúcio, graças a Deus, aí quase 2 anos, né, de processo de reforma, a rodoviária tá muito bacana, tá linda, tá praticamente pronta, vamos dizer assim, 97% pronto, falta alguns detalhinhos ali pra gente poder tá finalizando. Falei com a nossa secretária municipal de obras, Camanda, que tá à frente dessa pasta. Vamos esperar também ali a lanchonete, né, tá fazendo a migração, né, para lá, e ali tá faltando alguns detalhes pequenos, por exemplo, como bancos e mesas. Uhum. Então esses são os últimos detalhes que o município tá fazendo para que então a gente possa inaugurar. Mas se você passar lá, né, você pode ir lá visitar, ou você passando do lado e olhar para a rodoviária, você já vai ver que é uma outra realidade.
0: A gente fala que já está praticamente pronto, né? Você olha assim externamente, está pronto.
1: Inclusive, né, eu fui para Curitiba terça-feira, aliás, saí daqui segunda-feira à noite para chegar lá. Terça-feira eu fui de ônibus.
0: Então... Eu ia perguntar para você, você pegou o ônibus na rodoviária? Você respondeu minha pergunta assim.
1: E aí eu tirei uma foto lá, e deixei guardada. Uhum. Que, digamos assim, né, que foi, acho que foi a minha última viagem de ônibus nessa rodoviária, né?
0: Então agora, improvisada, né?
1: Improvisada. Então as próximas eu vou fazer uma nova foto já na rodoviária nova, né? Um presente aí pro cidadão de Bandeirantes, se queira ou não, é um dos cartões postais da cidade, né?
0: Sim,
1: porque
0: os
1: visitantes,
0: saída, né?
1: Eles vão chegar ali em Bandeirantes e da porta de entrada... a pessoa já vê como é a cidade, já vai entender como é a população, né? Onde você chega ali, a porta de entrada, você já conhece o interior, né, da cidade.
0: E cada vez mais, mano, a gente vê a população usando ônibus, por incrível que pareça. Até esses dias atrás eu estava conversando com o pessoal ali na porta do colégio, onde o meu filho estuda, e o pessoal fala, ah, não, estou descendo para a praia, mas você vai de carro? Não, eu vou de leito. Aí o outro, não, eu já fui, é muito bom e tal. Ou seja, o pessoal está voltando a aderir o ônibus pela comodidade que as viações, né, ou seja, as empresas de ônibus estão facilitando. Porque, muito bom exemplo, você vai para uma praia, né, muitos vão para a praia, chegam ali no litoral, pega o quê? Carro, deixa o carro parado. Muitos, né? Só tô dando um exemplo que naquele momento ali a gente tava conversando. E o pessoal disse bem, não, eu tô indo de ônibus, eu vou e volto de ônibus. Eu falei, olha que coisa, é uma coisa diferente.
1: É, eu acho que essa modalidade ainda vai permanecer por muito tempo, até porque agora tem também os Ubers, né?
0: Sim.
1: E os Ubers facilita muito. Então, para mim, Luz, para ter que ir para Curitiba sozinho, né? Ou às vezes até levar um amigo junto, até que a gente reveza, mas queira ou não, é de 5 a 6 horas.
0: É cansativo,
1: não,
0: né?
1: Não é cansativo. Então você vai de ônibus, você vai tranquilo, você relaxa, dorme um pouquinho. Não vou falar que dorme a viagem inteira, porque as freadas do busão é dureza.
0: É no balanço do busão.
1: Isso. Mas aí a gente prefere optar por essa modalidade ainda, porque a gente descansa um pouco mais. A hora que chega em Curitiba, os Ubers, graças a Deus, ali são baratinhos, R$20, R$30, a gente se desloca para um lado para o outro e não fica caro. E também aquela questão de estacionamento, de cuidado com o veículo, aí você não tem isso, né? Uhum. Então você, cheguei lá 8 horas da manhã em Curitiba, peguei o Uber, já me desloquei para a reunião, então foi bem rapidinho, bacana. E né, ainda compensa essa modalidade, tenho certeza que muitas pessoas ainda preferem usar essa modalidade.
0: E fora, a gente sabe que deu um reboliço danado aí a última declaração da saída do Beretta, acalmou, o pessoal está aderindo aí ao trabalho.
1: Ô Lúcio, foi o que eu falei em público, e eu volto a repetir, que o Alexandre Beretta, ele foi um excelente secretário, fez um excelente trabalho. E quando ele saiu, a população sentiu, né? Muitas pessoas falaram, por quê? Mas, nossa, ele trabalhava tão bem. Então, o próximo nome, a gente precisava escolher um nome que fosse à altura, um nome que fosse equilibrado e que pudesse dar esse respaldo para a população. E de todos os nomes que a gente analisou, pesquisou, estudou, graças a Deus, Lúcio, a gente acertou.
0: Olha, mano, eu vou falar uma coisa para você. Eu não gosto de fazer isso devido ao pouco tempo de que a Eliane está nesse cargo, mas a escolha dela foi certeira. O porquê? Ela é uma pessoa muito sensata, muito profissional, muita cautela. Então, isso é muito importante nessa pasta que ela está atendo, né? Então, ou seja, é um problema gigante, né? Que é a saúde, mas ela tem que filtrar algumas coisas, né? Então, é necessário uma pessoa técnica ali, né?
1: Exatamente, uma pessoa que transmite segurança, uma pessoa técnica, uma pessoa que já tem um histórico profissional. Sim. Que traz essa bagagem, né? Então, graças a Deus, a escolha do nome dela, eu só recebi elogios. Só recebia assim, olha, beleza, hein? É uma pessoa legal, uma pessoa ideal, tem o perfil. Então, nosso medo era estar nomeando uma pessoa que é onde que a população falasse, nossa, puxa vida,
0: aí não.
1: Então, a gente conseguiu realizar uma boa escolha, contanto que as pessoas ficaram satisfeitas, né? Com o nome dela, e o trabalho que ela já vem realizando está sendo legal, já está conseguindo aí mostrar alguns resultados. E o Beretta continua na gestão.
0: Sim.
1: Né? E uma coisa bacana que eu vi do Alexandre Beretta, Lúcio, é que ele já foi na Iazaki, né, lá em Santo Antônio, já está procurando vagas de emprego, eu já vi as postagens que ele fez no WhatsApp dele. Então, ele já está desenvolvendo na pasta dele, olha que bacana.
0: Sim.
1: E eu conversei com ele, ele falou para mim assim, ó, mano, eu tô aqui para servir, aonde vocês destinarem a gente, eu vou trabalhar, vou dar o meu melhor. Então, ele continua na equipe, né? Com certeza, ele continua junto ali, auxiliando, podendo contribuir, dar ideias para a gente fazer o desenvolvimento acontecer. Então, ele continua firme aí na nossa equipe, é apenas um momento, né? E ele vai continuar contribuindo e ajudando para a nossa cidade.
0: E como está a questão do parque industrial?
1: Parque industrial, mais uma novidade, vamos lá. A gente conseguiu, depois de quase 2 anos... a liberação do acesso, né, das entradas ali na rodovia que estava no DR, né?
0: Que é essa burocracia, mano? Só para o pessoal entender também, porque muito fala, precisa da liberação do DR, precisa de A, de B, e muita gente não sabe o que é.
1: Tá, e assim, o Departamento de Estradas e Rodagens, então, é o departamento que cuida de toda a movimentação, entradas e saídas das estradas. Então, para você fazer um acesso em uma rodovia, para você poder fazer ali uma entrada e você fazer uma alteração na pista, existe uma série de burocracias. Por quê? Porque o DR, ele né, o Departamento de Estradas e Rodagens, ele tem que cuidar daquilo para que não haja acidentes. E hoje no Brasil há um índice muito alto de acidentes. Então, como que vai ser feito? Através de uma rotatória, através de um acesso paralelo, através de alguma ponte, enfim, um viaduto. E aí foi onde que os engenheiros, Lúcio, no começo, eles protocolaram uma rotatória em frente à entrada da CRISP lá, né, onde normalmente é a Expoban. E você protocola o Departamento de Estradas e Rodagens, né, o DER, ele tem ali uma série também de protocolos para analisar, então você protocola, eles vão analisar depois de 3, 4 meses. Sim. Analisou, te responde. Aí você vai e corrige mais alguma coisa no projeto, devolve para o Departamento de Estradas e Rodagens, para o DER. Aconteceu que o nosso, depois de quase 1 ano ali de análise, O DER falou, não vou aceitar essa rotatória aí na frente não, pode alterar, vai fazer ali uma entrada lá no final, quase ali perto do Asilo São Vicente, né? E depois você vai retornar para depois ter esse acesso, vai fazer uma marginal.
0: Uhum.
1: E aí foi onde, né, Lúcio, que tem então volta pro município, o município tem que readequar isso, e aí você tem que ter uma nova autorização ambiental para fazer isso, e foi isso que atrasou a gente. Então, quase 2 anos. Então, eu estive em contato ontem com o DER, e graças a Deus, o pessoal falou, olha, passou de fase, tá bom? Agora acreditamos aí que mais algumas semanas já vai chegar a liberação para vocês.
0: É porque... Até então, se você não tivesse tido não lá atrás, já teria isso acontecido, né?
1: Exato, então é isso que a gente quer passar para a população. Olha só, né? 2 anos para você
0: conseguir muita burocracia,
1: uma liberação, né, de acesso.
0: É muita burocracia.
1: É muita burocracia. E sem falar que ali ainda é PR.
0: Imagina se fosse BR,
1: né? Se for BR, aí é no DENIT.
0: Aí é mais complicado.
1: Eu estive lá porque... o ano passado, também para regularizar aquele Parque Industrial 2, que é depois do SESI ali, o condomínio empresarial.
0: Sim.
1: E lá é DENIT. Eu estive no DENIT em Curitiba, porque era DER, depois passou DENIT. E se você viu tanto de documentos que tem que ter para regularizar aquela entrada, Lúcio, a vontade era de voltar embora
0: e abandonar.
1: Inclusive, eu falei pro prefeito pra gente pegar a concessão daquilo ali.
0: Então, isso que eu ia te questionar sobre isso, né? Até a última vez que os policiais da Polícia Rodoviária Federal veio aqui na rádio, eu tive um papo muito interessante com eles, e eles disseram que, até questionei, né? Mas há essa possibilidade da BR-369 não cortar a cidade, se tornar ela municipal ou até mesmo estadual. E lá no contorno externo, que é a PR-855, se tornar, continuar com a BR-369 e esse contorno vir para o interno. Isso há a possibilidade? O município está tentando viabilizar isso ou não?
1: Há possibilidade. O DENIT já esteve em Bandeirantes 2 vezes, né, para a gente estar conversando sobre isso, porque é bom para o município e é bom para o DENIT, porque a manutenção daí passa a ser pelo responsável. Então, se o município assumir isso, o município passa a ser responsável. Em reunião com o prefeito, né, a gente só tem ali uma questão, Lúcio, que é do passivo, que possui esse trecho. Então, além da pista, é 30 metros para a esquerda e para a direita. Então, todos os imóveis que estiver nesse trecho passa a ser responsabilidade do município, ou seja, o município abraça o passivo. Se caso aquele imóvel tiver algum imbróglio judicial, alguma dívida, então o município ele
0: absorve
1: isso. Então, portanto, foi solicitado ao DENIT que faça um levantamento para ver o valor desse passivo, quanto que está, todos esses imbróglios, essas dívidas, para que assim, depois desse levantamento, possa passar para o município e aí sim a gente poder definir. Mas é uma ideia, é uma intenção que a gente está aí analisando, mas seria bem-vinda pelo fato da burocracia propriamente dita em cima do DENIT, né? E naquele momento eu trouxe são 2 páginas pedindo vários documentos, licença ambiental, licença de instalação, a matrícula, o projeto, enfim, tudo que você possa imaginar, 2 folhas, acredito que uns 50 documentos. Deixei na mão do engenheiro e tá até hoje.
0: Mas enfim, a gente vê como que é moroso as coisas, não é tão simples, né? A gente pensa, vamos lá no um exemplo, só tô dando para que a comunidade entenda a nossa preocupação aqui, mano. Vamos lá no governo federal, vamos lá no DENIT. A gente passa daqui pro DENIT, né? E essa aqui passa pro município. Não é bem assim, né? Tem um trabalho gigantesco. E até mesmo essa questão que nós estamos aí a ponto, né, de receber, que é a pista de caminhada que vai até o São Miguel. Tem todo esse trabalho também. Aí voltaria a estaca zero também, mano? Não, como fica essa questão?
1: Exatamente, né? A pista de São Miguel Arcanjo, na verdade, ela vai ter que ser mesclada. Ela vai ter que, com essa concessão, né, caso o município for pegar, isso ainda está em análise, em estudo, mas a partir do momento que pegar essa concessão, ela vai ter que mesclar com a pista de caminhada até o São Miguel Arcanjo. Então, e também com esse trevo, né, os nossos engenheiros já mesclaram isso, né, Então já tem um projeto pronto, onde faz ali o trevo, né, essa rotatória para você entrar no condomínio empresarial, tá? O qual, é, também passando para a população, que qual a etapa, onde está parado, né? Está parado no cartório de imóveis, onde está fazendo o desmembramento das matrículas, correto? E aí depois que desmembrar as matrículas, a gente vai para o processo licitatório, que é para então aí fazer uma modalidade leilão para que as empresas possam participar. Então tá quase, Lúcio, eu acredito que esse ano saia. Tá falando você com firmeza e com prerrogativa. É, muita chance de sair esse ano então, né? Os empresários que almejam aí participar, deixar a documentação em dia. E muita gente me pergunta, mano, mas qual a chance que eu tenho? Como que funciona? Olha, Lúcio, as empresas que mais têm chance, a maior pontuação de uma proposta é quem vai gerar mais emprego e quem vai gerar mais renda. Essas são as duas propostas, né, que têm maior pontuação. E depois vai o valor do investimento que você vai aplicar no terreno. Uhum. Então é uma série de pontuações. Ah, mano, mas aquele empresário pequenininho? Pois é. É, a questão do empresário pequenininho vai chegar a vez dele. Mas nesse momento eu vejo que quem vai ter mais chance são os empresários que têm mais um poder econômico, ou seja, um poder econômico maior. Ou seja, que vai gerar o maior número de empregos, que vai gerar o maior número
0: média
1: de renda.
0: Grande empresa. Não, grande não, mas uma pequena média empresa.
1: É porque aí, se você pegar uma pequena empresa e você perguntar para essa pequena empresa quantos empregos vai gerar, um empresário vai falar 2, 4. Se você pegar uma média empresa, o empresário vai falar, vou gerar 20 empregos, 10 empregos. Uhum. Então, a gente vê que neste momento, se a gente fazer essa modalidade licitatória de leilão, a gente vai ver que empresas de médio porte vai ter uma chance maior. Mas nada impede das empresas concorrerem. Eu até falo assim, o empresário pequeno que me encontra na rua, eu falo, participe.
0: Sim.
1: Entre, disputa, né? É uma chance que você tem e você já vai pegando experiência.
0: É, mas igual eu falo sobre as licitações da prefeitura. Muitas vezes a pessoa fala, tem que entrar, tem que participar.
1: Então, Lúcio, como o município faz muitos e muitos anos que não faz essa doação para empresas e agora na gestão já é o Silmano Vieira que a gente vai começar a estar fomentando essa situação de estar aí disponibilizando terrenos para que as empresas venham se instalar na cidade, possam fazer o desenvolvimento acontecer, nós vamos chegar lá no pequeno empresário. Nós vamos começar de uma maneira livre, mas depois, lá na frente, a gente vai classificar e a gente vai deixar modalidades apenas para os pequenos, ou seja, para aqueles empresários de um porte pequeno.
0: Sim.
1: Então, nós temos o parque industrial lá em cima, que é um parque grande, então nós vamos reservar, sim, uma área apenas para os empresários pequenos, o qual a gente também precisa ter aí um olhar exclusivo, um olhar clínico, que a gente possa dar essa condição para eles, porque são nossos amigos também, eles merecem, eles precisam. E Lúcio,
0: tem que ser beneficiados.
1: É, né? A história, eu acho que de quase todo grande empresário começou pequeno. Então é o pequenininho que um dia vai se tornar o grande. Então a gente tem que também dar essa oportunidade para eles.
0: E como que eu me esqueci? Ah, lembrei. Lembrei, a gente demora um pouquinho pra lembrar, o processador aqui é meio antigo. Ô, mano, como que tá aquele barracão ali da Bela Vista, que tá quase pronto já, rapaz? Como tá ali na
1: Bela Vista? Aquele, é um recurso deputado federal Felipe Francischini, a gente passou por lá, as bases já estão grandes, fizeram...
0: As paredes estão levantando já.
1: Uma base muito forte, rapaz, né, carregada, umas brocas grandes, então, ou seja, é realmente um barracão de qualidade pra tá abrigando ali, né, e uma empresa bacana para movimentar a cidade, gerar emprego e gerar renda. Então tá quase lá, Lúcio. Tá quase lá. Confesso a você que faz um tempinho que eu não passo lá, mas vou estar conferindo de perto essa obra, até porque é um pedido que eu solicitei ao deputado, né? Então, muito importante.
0: As paredes já estão quase mais de 1,5 metro de altura.
1: Que maravilha, né? Em breve, então, já vai estar aí cobrindo esse barracão e poder entregar mais uma obra aí para a cidade. E mais uma vez eu falo para você.
0: Como processo, que vai funcionar esse barracão, mano?
1: Esse processo, Lúcio, a empresa que ganhou, por exemplo, ela cancelou a licitação, aí teve que chamar outra empresa, a outra empresa também deu trabalho, aí você chama a terceira empresa e por aí vai. Então, gestão pública, né? É uma série de desafios.
0: Não é fácil.
1: Não é, então se você pega a primeira empresa já pega e constrói, ótimo. Beleza, mas aí a empresa vai, a empresa sai, a empresa não dá conta, e aí vai, né, atrasando. Esse recurso, então, olha, começou, aliás, essa obra começou o ano passado, né, aí parou. Aí até a gente convocar as próximas empresas, então já faz um ano e meio aí. Agora vai, agora tá saindo, uhum. né? Esse barracão vai funcionar também, Lúcio, da mesma maneira do condomínio empresarial. Então vai ser feita a modalidade licitatória, leilão, e aquela empresa que apresentar a melhor proposta vai levar, então...
0: Mas
1: vai...
0: pode ser qualquer ramo.
1: É, a gente ainda não definiu, Lúcio, mas... eu e o prefeito Jaelson, a gente vai estar estudando ali o ramo em que vai ter maior movimentação de pessoas, né? Ou seja, uhum. que vai poder obrigar, né? Vai poder aí abrigar um maior número de funcionários para que a gente tenha um maior número de emprego.
0: Legal.
1: A gente não definiu isso ainda, né? Mas a uhum. gente vai estar conversando em breve aí, porque acreditamos aí que um mês aí de estar finalizando essa obra, a gente já comece a mexer com o processo licitatório.
0: Que bacana. Outra questão também, mano, mudando de assunto, é a questão das casas populares, né? Que está aí quase em vento em popa. Lá em cima já está o pessoal caminhando. Tem as 50 casas também que estão aí em breve em funcionamento. O pessoal está começando a sair as casas, né?
1: Sonhadas casas. É importante destacar isso, Lúcio. Até porque o recurso inicial é de 2023. Nós estamos em 26. Então foram 3 anos de muita luta, de muita inserção de documentos, projetos, análises.
0: Análise
1: de
0: documentos.
1: E graças a Deus, né, Lúcio? Depois de muita batalha, aqui eu tenho que ressaltar a importância e o trabalho feito pelo secretário municipal de habitação Wagner Toma, prefeito Jaelson, né, e toda a nossa equipe, que incansavelmente ficou em cima disso e graças a Deus já começou a construção. Uhum. E eles estão a todo vapor, tem que mandar a primeira medição até o dia 4 de julho por conta do prazo eleitoral. E é uma felicidade gigante para mim hoje, como vice-prefeito da cidade de Bandeirantes, estar vendo ali já a construção, né, a execução da construção das 50 casas populares, que essa sim... Essa não tem o que a oposição falar, o que o pessoal reclamar. Essas é da modalidade 100% popular, ou seja, para pessoas de baixa renda. Uhum. Principalmente naquelas que foram afetadas pelas enchentes.
0: E digamos assim, mano, mudando, ainda saindo 50 casas, mas ficando em casas, como está a questão do prédio lá, que deu o que falar?
1: Ufa, mais uma notícia muito positiva para passar para a população, que olha, a população está ligada nisso, viu?
0: Eu tô sabendo.
1: O pessoal me encontra na rua, o pessoal cobra, o pessoal está vendo essa movimentação aí, que não agrada de algumas pessoas, principalmente ali adversários, né? Alguns vereadores que jogam contra a administração, então o pessoal está ligado nisso. E a informação bacana, Lúcio, é que o CONGET, né, que é o conselho que coordena ali o plano diretor, já votou o zoneamento da área e o CONGET já aprovou para zoneamento residencial.
0: Mudando
1: a modalidade. Uma alegria muito grande. Quando eu fiquei sabendo, a gente dá uma salva de palmas, porque isso é progresso. Isso é você fazer um processo para trazer desenvolvimento para a cidade. Então, isso acontece quando a gente quer trazer uma grande empresa, então a gente faz essa alteração no plano diretor para o benefício da cidade. Então, o CONGET, né, que é esse conselho que coordena o plano diretor, ele aprovou, então, o zoneamento que era de área industrial, aprovou para a área residencial. Agora vai o projeto de lei para uma audiência pública, enfim, vai para a Câmara Municipal, que isso foi uma reivindicação aí dos vereadores, para que eles pudessem, então, aprovar o projeto para, então, dar início à construção dos prédios.
0: Ó, para você ter noção das casas, das 50 casas, né, 4 já estão com as fundações prontas.
1: 4? Maravilha!
0: A gente está tendo informação, rapaz. O pessoal está passando informação para, graças a Deus, né?
1: Pois é, Deus. Então, quando a gente está com vontade, quando essas empresas, né, elas têm ali essa necessidade de ter essa celeridade para elas poderem receber. E quando elas recebem, elas pagam o funcionário, pagam os fornecedores, né? O empresário tem o seu lucro.
0: E gerem lucratividade para a cidade.
1: Pois é, então isso movimenta. Então é importante essas empresas estarem ali a todo vapor. Inclusive, eu falei com o dono da construtora Cimentec de Andirá e ele falou, mano, nós estamos com 3 equipes aqui de prontidão. A hora que vim o Start Federal, a gente vai na hora. E do jeitinho que ele me falou, foi. A hora que veio a autorização federal, no outro dia o homem já estava com a equipe em peso, fazendo as medições ali, cavando buraco. Falei, nossa, inacreditável. Pois é, uma realidade. A gente fica feliz. E aí, Lúcio, a importância que eu vivo falando aqui, falo para o prefeito, falo para nossa equipe, a importância de uma boa empresa ganhar a licitação. de uma empresa de qualidade, de uma empresa séria, que, né, tem um histórico sério, determinado e comprometida. Ela vai ganhar a licitação e ela vai cumprir. Então não é empresa picareta, não é empresa que vai vir e depois vai cancelar, vai dar falência, enfim, vai abandonar a obra. Quando uma empresa ganha a licitação e abandona a obra, é prejuízo para a sociedade.
0: Sem dúvida.
1: É tempo perdido. E graças a Deus, a empresa ganhadora foi uma empresa boa, a gente fica feliz com isso e a gente torce para que as próximas licitações sejam assim também. Que empresas boas, empresas que têm qualidade, que ganham, né? Que possam ganhar e possam, enfim, aí dar celeridade à nossa cidade.
0: Mano, já são 9:01 aqui no nosso Casa Notícias, a hora não passa, voa. E para a gente encerrar essa sua participação nesta quinta-feira aqui na nossa programação, como que foi aí? Eu fiquei sabendo que teve eleição do PL, você participa do PL, né? Como que tá essa questão? Como que tá? Parece que teve eleição, mudança de presidente. Como que ficou essa questão?
1: Rapaz, o homem é locutor, o homem tem ali uma série de informações e ele não esqueceu. Eu achei que você ia esquecer disso.
0: Não, é que digamos assim, a gente recebe informação. Falando, não, na hora que o mano estiver por lá, eu pergunto. Eu tô perguntando.
1: Então é uma novidade aí para a cidade. Inclusive a gente, né, fui para Curitiba para resolver isso e fizemos um vídeo, vou soltar esse vídeo hoje à noite, mas em primeira mão então para você e para toda a cidade, graças a Deus, é uma alegria, uma honra muito grande, né? Então eu recebi o partido, recebi aí a presidência do Diretório Municipal.
0: Então você é
1: do
0: presidente?
1: PL. Sou eu.
0: Então a informação que eu tinha está falha.
1: Pois é.
0: Estava falha, mas enfim, né? Mas que bom que você está aí como presidente do PL.
1: A gente gravou um vídeo legal lá com o pré-candidato a governador do estado do Paraná, Sérgio Moro, e também com o pré-candidato ao Senado, Felipe Barros, que é o presidente do PL hoje, estadual, no Paraná. E foi muito legal, a gente fiquei muito feliz com essa nomeação, né? E também a gente agradece ao prefeito Jaelson, que também teve sim a ciência dele, né? O Jaelson se retirou do partido PL por questões também partidárias, né? Tem o pré-candidato a governador, que é o Sandro Alex. Jaelson tem uma parceria também com o governador Ratinho Júnior. Então, por conta desse fato, foi uma saída natural. E o Jaelson passou, né, essa liberdade para mim, né? Falou, olha, passou essa ciência, né? Falou, essa autorização. Eu falei, mano, por mim, pode ser você sem problema. E eu fiquei muito feliz com essa ciência do Jaelson, com essa sensibilidade, né? E aí fica mais fácil pra gente, quando chega lá em cima no estado, né? Com o senador Sérgio Moro e com o Felipe Barros, que é o presidente do partido. Então, para eles já ficaram mais confortáveis, né? Mas a gente sabe que é uma disputa, queira ou não, né, Lúcio? Então, tem várias pessoas também que são interessadas. Hoje o PL é o maior partido do Brasil de direita. Então, fico muito honrado e feliz de poder defender aí os princípios e valores da família Direita Bandeirantes, as pessoas que são de direita, e eu quero honrar cada uma delas e fazer o melhor para nossa cidade, porque a gente sabe que lá em Brasília está distante, o governo federal está lá, mas nós temos que cuidar aqui do município, né? Cada um no seu quadrado. Então, eu como vice-prefeito, ao lado do prefeito Jaelson, a gente cuida da cidade, governador do estado, né, e o presidente do país inteiro, mas aqui a gente podendo aí honrar esses princípios e valores, tenho certeza que a gente já vai fazer um bom trabalho.
0: Com toda certeza. Parabéns e bom trabalho com o presidente. A gente fica por aqui.
1: Obrigado, Lúcio. Um grande privilégio. Tamo junto. E eu posso ter certeza e posso dizer a quem está nos ouvindo, principalmente as pessoas aí filiadas ao PL, podem contar comigo. Com as graças de Deus, a gente vai fazer um brilhante trabalho aí para nossa cidade e também, né, dando exemplo aí para nossa região.
0: Com toda certeza. São exatamente 8:04. Nós vamos ficando por aqui dentro do nosso Casa Notícias, que voltará amanhã a partir das 8:00 da manhã.
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2: Olá, hoje 18 de junho, dia do químico e imigração japonesa. Aniversariantes: Fernanda Souza, atriz. Fernando Henrique Cardoso, ex-presidente do Brasil, nasceu em 1931. Em 1946, nascia Maria Bethânia, cantora e compositora brasileira. Em 1974, Lúcio Mauro Filho, ator brasileiro. Em 1984, Fernanda Souza, atriz brasileira. Fatos históricos. Em 1979, o ator de teatro Procópio Ferreira morreu aos 80 anos de enfisema pulmonar. Em 1979, os presidentes dos Estados Unidos e da União Soviética assinaram os tratados de limitação de armas estratégicas. Em 2009, a Associação de Equipes da Fórmula 1 anunciou que faria em 2010 um campeonato independente, rompendo com a Federação Internacional de Automobilismo.

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0: quinta-feira.
1: Na torcida.
0: Bora, bora, bora na torcida.
1: Na torcida.
0: É nesse ritmo que eu quero começar o nosso Casa e Companhia dessa manhã. Ótima quinta-feira pra você, tá

nossas redes sociais. Vai lá você também, participe, um apoio cultural sensacional do Vale Supermercado. Então fique à vontade, tá bom? Pra começarmos bem a nossa manhã nesse clima. É assim, ó. Grupo Menos é Mais. Ó, brinda aí! Bom dia! Vamos juntos na nossa manhã!

0: 9:26 aqui na nossa manhã. Bom dia pra você, sorriso maroto. Uma excelente manhã, obrigado por nos deixar fazer parte do seu dia. Vamos juntinhos aqui na nossa programação, tá bom? E aí, já mandou sua mensagem? Não? Ah, tá esperando o quê? Vai lá, 999-20-4010, 999-20-4010, você manda o seu recado, interage comigo, eu vou com você, onde quer que você esteja, acompanhando, mandando o seu alô, interagindo, fazendo a nossa Casa FM do jeito que você gosta, tá? Fique à vontade mesmo, 999-20-4010, 999-20-4010, manda aí a sua mensagem, interage Casa comigo, FM. Eu fico com você, tocando tudo que você gosta de ouvir, 87. Na nossa 87.7. Fofoca aí, ouça, bom dia!
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2: A pequena Mavi, filha de Neymar e Bruna Biancardi, provou que já nasceu com o carisma de uma estrela. A bebê invadiu o treino da seleção brasileira na Copa do Mundo e esbanjou fofura, derretendo corações. As imagens da pequena Mavi no campo rapidamente viralizaram, mostrando que ela já é um fenômeno de popularidade. Um momento de pura doçura em meio à tensão dos jogos.
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A Alemanha é conhecida pela organização e disciplina em Copas do Mundo. A seleção chegou diversas vezes às semifinais e finais do torneio. Essa regularidade fez os alemães se tornarem uma das equipes mais respeitadas da história.

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3: Olá, noveleiros! Estamos chegando com os resumos das suas novelas favoritas para essa quinta-feira. Agora o resumo da novela Coração de Mãe. Bora chega acompanhado de Carsu no evento e ambos são surpreendidos pela presença de Aissa, que faz de tudo para ter a atenção do empresário. Na política, Herra é obrigado a apoiar um candidato da máfia e já na primeira reunião ele é ameaçado por outros integrantes do partido. A trama ganha contornos dramáticos quando Denis, após ser maltratado pela madrasta, foge de casa. Perdido pelas ruas, o menino é abordado por um homem desconhecido. Na ida ao mercado, Feliz se envolve em um acidente de carro. Herra chega em casa furioso e ameaça Randy caso ela não encontre Denis. Arrependido, Khan liga para Kivans e diz que vai tentar ajudar Karsu a recuperar os filhos.

0: 10, já mandou sua mensagem hoje? Não, então manda aí, vai lá 99920-4010, 99920-4010. Participe com a gente, faça a nossa manhã do jeito que você gosta, como você preferir, aqui nas ondas da nossa Casa FM, nesta quinta-feira, tá bom? Fique à vontade mesmo, mas antes, deixa eu falar pra você que tá aí acompanhando a nossa programação da nossa Casa FM, tá? 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Forte abraço pra vocês todos, é a galera ouvindo a nossa Casa FM. Bom dia, tá? Bom dia, bom dia, bom dia! 9 horas mais 49 minutos na nossa 87.7.
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0: chegando por aqui hoje, quinta-feira, 18 de junho. Hoje já, né? E olha, bora pra fofoca. Tadeu Schmidt abrindo álbum de férias com a esposa e chamando atenção com looks combinados. Ai, gente, eu acho isso tão fofo. Bem, curtindo as férias após o fim do BBB 26, o Tadeu Schmidt compartilhou aí registros da viagem ao lado da esposa, né? A Ana Cristina Schmidt. Bem, o apresentador mostrou alguns dos looks combinando escolhidos aí pelo casal durante a mini volta ao mundo, né? Que passou por destinos como Chile, Austrália, a Polinésia Francesa, né? A Singapura, Bélgica, Portugal e também Itália. Juntos há 28 anos, os dois apostaram em produções iguais para os diferentes momentos da viagem, incluindo aí praia, passeios e até pijamas, né? Vocês sabem que eu e Mozão adoramos combinar os looks, né? Pra passear, pra ir pra praia, pra malhar, pra dormir. E nessa viagem a gente caprichou, gente, disse ele na legenda do post. Ai, gente, eu achei tudo uma fofura, eles combinando tudo, né? Ai, que bonitinho. Ai, que gostoso, né? A gente já começou bem hoje. Eu volto rapidinho por aqui, viu? Que tem Alan Souza, quem ama cuidar. Volte já.
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2: A Inglaterra estreou com vitória na Copa do Mundo de 2026 ao vencer a Croácia por 4-2 em Dallas pelo Grupo L. Em um jogo movimentado, os ingleses contaram com grande atuação de Harry Kane e Jude Bellingham para conquistar os 3 primeiros pontos e largar na frente na disputa por uma vaga na próxima fase. A Croácia chegou a dificultar a vida dos ingleses em alguns momentos da partida e conseguiu reagir no placar, mas sofreu com falhas defensivas, principalmente no segundo tempo. Com o resultado, a Inglaterra assume posição importante no grupo e aumenta a confiança para os próximos compromissos da competição, enquanto os croatas terão de buscar recuperação nas rodadas seguintes.
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4: Atendendo aqui a Maiara Panda. Guerra Diária, bom dia.
5: Mais uma vez.

0: 10 horas, 6 minutos, Zenete Cristiano, quilômetros aqui na nossa manhã. Ótima quinta-feira pra você, obrigado pelo carinho sempre com a gente, vamos juntinhos onde quer que você esteja, tá em casa, tá no trabalho, tá no trânsito, tá nos levando de carona, tá no sítio, tá na chácara, tá na fazenda, enfim, onde quer que você esteja, deixa eu aproveitar e mandar um forte abraço aqui pra Regina. Alô, Regina, aquele abraço do tamanho do Brasil.
1: Brasil!
0: Lá na cidade de Andirá, acompanhando a nossa manhã, olha que bacana, ontem eu tive a grata felicidade, né, de estar lá fazendo o som da festa junina do Grupo Excel na cidade de Andirá, né? Na cidade de Andirá. E a Regina me parou assim: Lúcio, eu ouço você todo santo dia, todo santo dia. Foi uma felicidade gigantesca. Então, Regina, aquele abraço do tamanho do Brasil pra você.
1: Brasil!
0: Muito obrigado pelo carinho com a nossa Casa FM, tá bom? Forte abraço, radinho, não sai da nossa Casa FM.
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0: Eita, coisa boa, tá bom?
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0: Vamos juntos aqui sempre, viu, Regina? Obrigado pelo carinho sempre com a gente, onde quer que você esteja acompanhando a nossa programação. Bom dia, bom dia, bom dia!
3: Bom dia!
0: 10 e 8, Mundo da Fama, acompanha aí.

0: ontem por aqui, bora pra fofoca, né? O Alan Souza Lima revelando cuidado com cenas de abuso em Quem Ama Cuida. No ar como Tom em Quem Ama Cuida, Alan Souza Lima falou sobre o desafio de interpretar um homem abusivo na trama, né? Em entrevista ao Play Views, o ator contou que existe um cuidado nas cenas gravadas ao lado de Mariana Senna, intérprete de Helenice, seu par romântico na novela, né? Alan explicou que tem buscado entender a complexidade aí, né, do personagem e os motivos que levam pessoas a permanecerem em relações tóxicas. Segundo ele, esse também tem sido um exercício feito junto à direção da novela, né? Por que as mulheres ficam ao lado desses caras, né? Questionou aí o ator. Alguém sabe por quê? Bem, quer mais? Eu volto já já porque tem mais fofocas, tá? Da nossa queridíssima Alcione. Volte já.
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14: Atenção, telespectadores. A novela Sortilégio não será exibida nesta quinta-feira, dia 18 de junho, devido a alterações na programação do SBT para a cobertura da Copa do Mundo FIFA 2026. Agradecemos a compreensão.
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0: Tô aqui muito bacana pra você que tá aí acompanhando, fazendo a nossa manhã do jeito que você gosta. 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
0: 10 horas 28 minutos, 10h28 na nossa manhã. Agora é hora de irmos pro nosso apoio cultural, continuarmos o nosso apoio cultural. A gente volta já.
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4: Mais 10h33, bebida com saudade. 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

0: 6h45 da nossa manhã, Pedro Pecado, aqui na nossa programação da nossa Casa FM. É, Grupo Menos é Mais aqui nas ondas da nossa Casa FM. Tudo de bom pra você, onde quer que você esteja, levando a gente de carona, tá no trânsito, bom dia! Tá em casa, tá no trabalho, alô, alô, Neia! Alô, Neia, tudo bem? Bom dia! Tá lá no Carvalho Henriques acompanhando a nossa manhã, tudo de bom, obrigado pelo carinho sempre com a gente, forte abraço pra galera lá do Carvalho Henriques, Celso Pontes, Julieta Lordani, também João Teodoro, né? Pessoal aqui também, mais pra cá, né? Aqui na Vila IBC, também São Rafael, Lago Paraíso, Habitat Brasil, Novo Bandeirantes, Lordani, Pombal 1, 2, também, enfim, toda a nossa região curtindo a nossa programação. Forte abraço, nossa cidade de Bandeirantes, que cada vez mais fica mais bonita, né? Outra coisa boa. Então, olha, pra você que tá acompanhando a nossa manhã, bom dia pra você de Itambaracá também, Santa Mariana, você de Andirá, bom dia! Bom dia! Eu fiquei feliz demais, né? Cada vez que a gente vai pra um cantinho aí da nossa região, a galera tem falado que tá nos ouvindo, né? Eita, coisa boa, isso é bom demais, né? A galera tá cada vez mais ouvindo a nossa Casa FM.
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0: Divulga aí pra todo mundo, viu? Divulga aí pra todo mundo a nossa Casa FM.

0: eterna Rosa Maria Murtinho, aos 93 anos, continua dando um show de vitalidade. A atriz compartilhou em suas redes sociais um vídeo de seu treino na academia, mostrando que a idade é apenas um número quando o assunto é saúde e bem-estar. Com muita disposição, Rosa Maria aparece levantando pesos e ainda aproveita para dar uma dica aos seguidores. É só sustentar lá no alto que fica fácil. A publicação rapidamente viralizou, rendendo muitos elogios à disciplina e ao exemplo de longevidade da veterana.
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0: Bem, gente, de volta por aqui, deu o que falar, né? Inclusive, Alcione recebeu apoio de famosos após cantar hino nacional. Problema técnico, disse ela, né? Após viralizar na web por sua apresentação do hino nacional ao lado de Belo no Maracanã, Alcione comentou a repercussão do momento em um vídeo publicado nas redes sociais. A performance aconteceu antes do amistoso entre Brasil e o Panamá, né? E a gente, muita gente viu esse momento. Na publicação, Alcione recebeu o apoio de diversos famosos, nomes como Alexandre Pires, Fafá de Belém, Paulo Oliveira, Elba Ramalho, Enzo Celulari, o Juno Andrade. Deixaram aí mensagens carinhosas à cantora nos comentários da postagem, né? Pois é, gente, ó, você é uma deusa e ponto final, Paulo Oliveira, né? A amada rainha, você sabe muito e é maravilhosa, amamos você, Adriana Lessa. Teve também o Juno Andrade, né? Aí, você não precisa provar mais nada a ninguém, né? Óbvio que foi problema técnico, dois gigantes, tanto Alcione como um Belo, também acho, né? Você é a maior que nós temos, te amo, Enzo Celulari, né? Eita, gente, teve muitas outras, muitos outros apoios, né, de famosos aí, parabenizando, né, a nossa queridíssima Alcione, porque realmente ela é maravilhosa, né, gente? E o problema realmente foi técnico, ela já explicou isso, já foi explicado, né? E, infelizmente, aconteceu, fazer o quê, né? Eu volto rapidinho porque tem mais fofocas aqui, combinado?
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2: Existe uma teoria que se chama 90-10, onde uma pessoa tem 90% daquilo que você procura em alguém, só que você foca naqueles 10% que falta. Aí você sai pra rua, se aventura, e realmente você encontra aqueles 10%, mas não se deu conta que perdeu os 90%.

0: todo tatuado. Geninho aqui na nossa manhã, nesta quinta-feira, 18 de junho. Vamos juntinhos aqui na nossa manhã, da nossa Casa FM, onde quer que você esteja acompanhando aí. Fique à vontade, tô de boné hoje, né? Ô, falando em boné, nós estaremos sorteando para você bonés, tá? Verdade, verdade, verdade, verdadeira. Sabadão, sabadão, né? Sabadão estaremos sorteando para você bonés aqui na nossa Casa FM, tá? E a gente vai destacar para você como você deve participar. Deixa eu aproveitar aqui e dar um toque muito bacana para você que tá aí com o radinho ligado aqui nas ondas da nossa Casa FM, do nosso apoio cultural. 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
1: A cantora Dua Lipa e o ator Calum Turner estão aproveitando cada segundo de sua lua de mel. O casal foi flagrado em uma praia deslumbrante na Itália, esbanjando paixão e cumplicidade. As fotos mostram os pombinhos relaxando sob o sol europeu, confirmando que o romance está mais forte do que nunca. Os fãs estão adorando acompanhar os momentos românticos da dupla.
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8: Voltamos com mais. E agora o resumo da novela Coração Acelerado. Nayane e Alorzinho se encontram. Adilson ameaça o Almir, que acaba descobrindo um segredo do rival. João, Raul e Agrado se emocionam ao ouvir a versão final da música gravada pelos dois. Leandro e Agrado colocam um ponto final no relacionamento. Adilson revela seu segredo para os moradores de Bom Retorno. O Almir garante a Irene que retomará o controle da própria vida. João Raul se incomoda com as mudanças feitas por Nayane em sua casa. Após um alerta de Irene, ele acompanha o Almir em sua primeira reunião do grupo de reabilitação.
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9: Ferrugem, me perdoa, bom dia.

nossa manhã. Quando você passar aqui na nossa programação da nossa casa FM, bom dia, tá? Bom dia, bom dia, bom dia. Vamos juntos, onde quer que você esteja, acompanhando a nossa manhã, fazendo a nossa casa e companhia do jeito que você gosta, tá? Até o meio-dia, eu e você, você e eu, nas ondas da nossa casa FM, tá bom? É bom demais saber que você tá aí do outro lado, fazendo a nossa casa FM do jeito que você gosta. Manda sua mensagem, manda seu alô, interage comigo. Até o meio-dia, eu e você, você e eu, tá bom? Agora é hora de irmos pro nosso apoio cultural na nossa casa FM, mas antes, tem Mundo da Fama, acompanha aí.

0: de volta por aqui, gente, a nossa queridíssima Vera Fischer falando sobre pressão estética e afirma: não tenho medo do tempo, né? A Vera Fischer usou suas redes sociais para publicar um vídeo em que critica a pressão estética e a cobrança em torno da perfeição com mulheres mais velhas, né? Em meio ao desabafo, a atriz também comentou as comparações que vêm sendo feitas na web entre ela e a estilista italiana Donatella, né? Já que as duas têm idades próximas. Aos 74 anos, a Vera afirmou que cada mulher escolhe a forma como deseja envelhecer e destacou que não teme a passagem do tempo, né? Tá tudo bem, porque cada mulher faz o que quer com o próprio rosto, declarou Vera. Não tenho medo do tempo, né? Tenho medo de me olhar no espelho, né? E não me reconhecer mais, disparou aí a nossa queridíssima atriz, a Vera Fischer, né? Maravilhosa sempre, né? Ai, quer mais? Eu volto já pra fechar com vocês, tá? Fica aqui. Volto já.
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4: E por fim, o resumo da novela Quem Ama, Cuida. Otoniel decide deixar a casa de Arthur acompanhado pela família. Maurício impede Elisa de enfrentar Pilar por temer que a discussão prejudique sua saúde. Pedro admite para Bruna que está apaixonado por Adriana. Otoniel encontra a pulseira da terapeuta no quarto de Heitor. Rosa oferece abrigo para Elisa e seus familiares. Tiago apoia Bruna. Pilar arma um ataque contra a banca onde Otoniel trabalha. Silvana avisa Ulisses que Pilar está se mudando para a casa de Arthur. Pedro questiona Tom sobre o valor recebido de Ademir para depor contra Adriana. Mais tarde, um capanga de Pilar visita Adriana na prisão e ameaça matar Pedro caso ela não se afaste dele. Por hoje é só, pessoal. Amanhã a gente volta com mais resumos.
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5: 11 horas mais 30 minutos, Michel Teló.

Simone Mendes aqui na nossa manhã da nossa Casa FM nesta quinta-feira, 18 de junho. Onde quer que você esteja, vamos juntos aqui na nossa programação. Fique à vontade. 999-20-4010. Você manda seu alô, interage comigo e eu vou com você até o meio-dia nas ondas do rádio. Agora é hora de Mundo da Fama. Já já eu volto com as últimas de hoje. O nosso último bloco é das velhinhas que continuam dando aquele talentaço legal. Eu volto já.

0: de volta por aqui, né? Virou famoso, a gente traz pra cá. Gente, tá rolando, será? Ex-BBB, a Samira dividiu o quarto com influencer em São Paulo. Em meio aos rumores de um possível affair, a ex-BBB Samira, né, chamou a atenção dos fãs ao aparecer nas redes sociais aí no mesmo quarto que o influenciador Christian Figueiredo. Os registros foram feitos no AP Smart Studios, em São Paulo, onde a ex-participante do BBB 26 esteve hospedada durante temporada na capital paulista, né? As imagens rapidamente repercutiram entre os internautas, que passaram a especular sobre a relação entre os dois. Ué, estão juntinhos no mesmo quarto? Questionou uma seguidora. Tô achando que vem um casal por aí, tá? Brincou outra. Se estiver rolando mesmo, vou torcer. São lindos, comentou uma terceira, alimentando ainda mais os rumores nas redes sociais. Então, será, gente? Será que tá rolando, Samirinha? E o tal influenciador? Ah, Christian Figueiredo, fala pra gente, vai! Ó, beijo no coração, a gente tá na torcida, claro, né? Afinal de contas, o amor é lindo. Eu volto amanhã, tá? Tchau, tchau!
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A Inglaterra estreou com vitória na Copa do Mundo de 2026, ao vencer a Croácia por 4-2 em Dallas pelo Grupo L. Em um jogo movimentado, os ingleses contaram com grande atuação de Harry Kane e Jude Bellingham para conquistar os 3 primeiros pontos e largar na frente na disputa por uma vaga na próxima fase. A Croácia chegou a dificultar a vida dos ingleses em alguns momentos da partida e conseguiu reagir no placar, mas sofreu com falhas defensivas, principalmente no segundo tempo. Com o resultado, a Inglaterra assume posição importante no grupo e aumenta a confiança para os próximos compromissos da competição, enquanto os croatas terão de buscar recuperação nas rodadas seguintes. 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
2: 11 horas mais 45 minutinhos, galerinha. Tô tirando meu timinho de campo, hein? Vou ficando por aqui, voltando com vocês amanhã nas ondas do rádio. Continue conosco. Um forte abraço do tamanho do Brasil. Beijando no coração. Fiquem todos com Deus. Tchau, tchau. Se cuidem. Sejam felizes e até amanhã.
3: Brasil!

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3: Tem sim!

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1: A pele é o maior órgão do corpo humano e pode representar até 16% do nosso peso corporal.

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1: 12 horas e 7 minutos.

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3: Pensamento do dia, coração e boca. Visto que com o coração se crê para a justiça, e com a boca se faz confissão para a salvação. Romanos capítulo 10, versículo 10. É sempre com o coração que o homem crê, e com a boca confessa. Quando você crê em alguma coisa com seu coração e a confessa com a sua boca, ela se torna real. As confissões da fé criam realidades. Por exemplo, Hebreus 9:12 declara: nem por sangue de bodes e bezerros, mas por seu próprio sangue, entrou uma vez no santuário, havendo efetuado uma eterna redenção. Jesus nunca mais terá de fazer isso, pois já o fez uma vez. Romanos 10:10 nos informa como obtemos a realidade da salvação, crendo com o coração, com o homem interior e confessando com a boca. Quando você lê em textos bíblicos as seguintes expressões: em Cristo, nele, em quem, talvez não pareça que você realmente possui aquilo que os textos afirmam, mas se começar a confessar, porque você realmente crê de coração na palavra de Deus, isso é meu, é isso quem sou, é isso que possuo, então, tudo se tornará real para você. Já é real na dimensão espiritual, no entanto, você almeja que se torne realidade na dimensão física. Agora, possuo aquilo que Deus declara ser meu. Agora.

0: Obrigado, menos é mais.
1: Todo céu, tamo junto, meu compadre.
2: Em Bandeirantes, 17 graus.

0: Presta atenção.
1: Tô no viva voz. Esse celular que tá na tua orelha, olha pra tela. Sabe a parte que tá vermelha? Aperta e não liga.

com dois pingentes de criança.

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3: O caipira vai com a família passar uns dias na cidade. Ao chegar a um hotel, parou estupefado, em frente a um elevador, tentando entender para que servia uma porta com tanta luzinha piscando. De repente, uma senhora bem velhinha entra no elevador. A porta se fecha e ela desaparece. Pouco depois, a porta se abre novamente e o caipira dá de cara com uma garota lindíssima. Entusiasmado, ele grita para o seu filho: Josias, vá correndo chamar ali sua mãe, menino, cuide!
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7: Olá, Dona Maria, compraste um livro? De que se trata?
8: É um livro sobre lógica.
7: Oh, raios, lógica? Mas o que vem a ser isso?
8: Lógica, vou dar um exemplo. Você tem aquário em casa?
7: Tenho.
8: E é claro que tem água?
7: Tenho, sim.
8: Se você tem aquário e ele tem água, logicamente tem um peixe dentro.
7: Acertaste de novo?
8: Se você tem um aquário com água e peixe dentro, é provável que você tenha uma ou mais crianças em casa.
7: Sim. Opa, tenho dois gajos.
8: Se você tem filhos, logicamente você não é gay. Entendeu, Manel?
7: Entendi, Dona Maria. Vou até comprar um para mim também.
9: No caminho de casa.
8: Olá, Manel, mas que livro é esse?
7: Ora, Juquinha, é um livro sobre lógica.
8: Lógica? Como assim, Manel?
7: Eu vou dar um exemplo. Você tem aquário em casa?
8: Não.
7: Então, logicamente, você é um viado.
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12: Estúdio Casa, 1 hora e 5 minutos.

0: Forte, né?
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8: Boa tarde.

0: um clássico.
1: Em Bandeirantes, 18 graus.

0: Christopher Barulho.
1: Ai, ai, ai.
0: É o todo sucesso.
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1: Diego de Toru, que pena.
2: Que pena.
3: Que pena.
2: Faz barulho pra Thales nessa, é?
4: Diego de Toru, gol!
5: Obrigado.
6: Que moda linda, viu? Olha,
7: Estúdio Casa, 1 hora e 37 minutos.

0: salva de palmas, Murilo Ru.
1: Valeu, Goiânia.
0: Valeu, Murilo.
1: Delícia, tamo cara, junto. Tem que respeitar.
0: Que é isso?
1: Que moda boa, que moda boa.
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7: As acácias na África se comunicam entre si. Elas emitem gases para alertar outras árvores a produzirem o tanino tóxico, que as protegem de animais famintos.
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0: Joga pra cima assim, ó.

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5: É, rapaz, agora história de criança. É, menino ruim. Menino ruim tá em todo canto e Sininho não tinha parede não, né? Moleque Sininho, rapaz, chegou uma vez brincando com a irmã dele, 12 anos, começou a sair aquele sangue no meio das pernas. Ela, ai, Sininho, ai, olha aqui, Sininho, que coisa ruim, o que é isso? Olha aqui, olha aqui. Aí ele olhou assim, observou pra lá e pra cá e disse,
6: olha, eu não sei não, não entendo muito bem disso não, mas pelo que eu tô vendo, eu acho que arrancaram o seu sangue.
5: É, rapaz, uma menina, matutinha do sítio, olha, minha mãe, chegou pra mãe dela e disse, ai, mãe, eu queria tanto na rua, conhecer a cidade, conhecer a feira, conhecer o povo. Só, minha filha, não pode não, você é muito matutinha, você não sabe nem ler direito. Ah, mãe, deixa eu ir, se eu vou deixar você ir hoje na feira, mas vá com a mão na frente, assim, bota a mão assim na frente no chibio, que esse negócio aí é um passarinho que você tem no meio das pernas, você não pode tirar a mão de momento nenhum no meio da cidade, senão o povo se aproveita. Tá bom, mãe. Aí lá vai a menina no meio da rua, lá em Picuí, no meio da feira, segurando na frente, assim, com a mão na frente. Sininho olhou, viu aquela matutinha, olhou pra ela e disse,
6: Ei, o que é que você tem aí no meio das pernas?
5: Ah, eu tenho um passarinho aqui no meio das pernas. Minha mãe disse que eu não posso tirar a mão, não, senão ele voa.
6: Então eu também tenho um aqui no meio das minhas pernas. Vamos botar o passarinho da gente pra brigar?
5: Ela disse, não vou não.
6: Disse, vamos pra tu ver.
5: Aí ela foi. Comeu a corda de Sininho, chegaram lá, começou a desmantelar o Sininho, se aproveitando, atrás da rua lá com a menina, e tome-lhe. Quando a menina voltou pro sítio, sem a mão no meio das pernas, a mãe disse, mas minha filha, o que danado é isso? Você não botou a mão no meio das pernas, como eu lhe falei? Ah, mãe, eu botei, mas quando chegou lá na cidade, eu conheci um menino, que ele disse que tinha um passarinho também. Aí nós pegamos, fomos botar os passarinhos da gente pra brigar. Ai, mãe, meu passarinho era mais brabo do que o dele. Isso é mesmo, minha filha? Como assim? Só, mãe, porque o meu passarinho, ele começou brigando com o passarinho dele, sabe, mãe? Aí com um pedaço pegou, o passarinho dele começou assim a esfregar na frente, eu peguei o passarinho dele, o meu passarinho pegou, engoliu o passarinho dele, começou a botar pra dentro e pra fora, e ainda ficou só com o papo do lado de fora.
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6: Quando criança, Adolf Hitler queria ser padre. Além disso, ele também sofria de ailurofobia, que é o medo de gatos.
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5: Como se forma onda no mar? A onda é o resultado da ação do vento sobre a camada superficial da água do mar. Quando o vento sopra, ele gera movimento na água que produz a onda. Apesar de parecer que as ondas andam em linha reta, elas na verdade se deslocam em suaves movimentos circulares.
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Boa tarde, uma ótima tarde. Começando o Top Show aqui pela sua, a minha, a nossa Casa FM 87,7, a rádio mais tocada aqui de Bandeirantes. E é o seguinte, gente, vamos ficar juntinhos até as 17 horas com muita música, informação, entretenimento para todos vocês. E para participar, já sabem, é fácil, fácil, mandem a sua mensagem no nosso WhatsApp. DDD, todo mundo já sabe que é o 43, né? É o 999-20-4010.

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E hoje tem dicas de saúde? Lógico que tem dicas de saúde para vocês. Vamos falar sobre alimentos funcionais. Vocês sabem o que são os alimentos funcionais? Já já nós vamos falar sobre eles para vocês. O que são, para que servem. Também tem curiosidades. Hoje, 18 de junho, é comemorado o Dia do Orgulho Autista. É isso mesmo. Então prestem bem atenção que nós vamos falar um pouquinho sobre essa data comemorativa em relação ao autismo no mundo todo, né? É uma data a nível mundial, tá? Hoje é o Dia Mundial do Orgulho Autista. E para encerrar, tem mensagem do dia para vocês. Então já sabem, peçam a suas músicas, mandem aquele recadinho especial para quem você gosta, tá bom? Tô aqui esperando na sintonia. 15 horas, 10 minutos. Sejam bem-vindos. O Top Show está no ar.

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Portugal estreou na Copa do Mundo de 2026 com um empate por 1-1 diante da República Democrática do Congo, pelo Grupo K. Considerada favorita, a seleção portuguesa encontrou muitas dificuldades diante dos africanos e não conseguiu transformar a maior posse de bola em vitória. O resultado acabou sendo visto como uma surpresa na abertura da campanha das duas equipes. A República Democrática do Congo mostrou organização defensiva e aproveitou suas oportunidades para segurar o resultado até o apito final. Com o empate, as duas seleções somam um ponto na tabela e deixam o grupo completamente aberto para as próximas rodadas. Portugal volta a campo pressionado por uma vitória, enquanto os congoleses ganham confiança para seguir sonhando com a classificação à fase seguinte.

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Estamos de volta com o Top Show aqui pela Casa FM 87,7, a sua rádio. São 15 horas 24 minutinhos. Vamos falar de coisa boa agora? 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

último bloco, eu tô voltando com dicas de saúde pra vocês. Agora vamos de Shakira, Dai Dai. Daqui a pouquinho eu tô de volta. 15 horas, 26 minutos.

Omar, vamos fazer o seguinte. Vamos fazer esse dia o dia mais feliz das nossas vidas. Todo mundo com as mãos pro céu aqui, ó. Geral, geral, geral. Não.

em Bandeirantes, 20 graus.

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Voltamos com o Top Show aqui pela 87,7, 15 horas 44 minutos e agora tem dicas de saúde. Atenção, atenção, vamos falar sobre alimentos funcionais. O que são e para que servem? Os alimentos funcionais são aqueles que, além das suas funções nutricionais básicas, também contêm compostos bioativos que promovem a saúde e o bem-estar e previnem o surgimento de doenças como diabetes, infarto, derrame e câncer. Os alimentos funcionais são naturais e podem ser de origem animal, como frutos do mar, né, os peixes, também o iogurte, ou de origem vegetal, como frutas, legumes, cereais integrais, sementes e leguminosas. Bom demais, hein, gente? No entanto, para se obter os benefícios dos alimentos funcionais, eles precisam ser consumidos regularmente e devem fazer parte de uma alimentação saudável, associada com a prática regular de atividade física. Ai, é o puxão de orelha agora, hein? Porque eu sou meio danada para fazer atividade física, viu? Tô aqui com visita no estúdio, minha amiga Cris Chochai, que vai estar aqui na semana que vem, dando uma entrevista, né, terapeuta holística. Então ela tá aqui prestando atenção, né, e ela sabe que essas coisas são importantes, principalmente sobre pro corpo, pro espírito, para tudo, né, se alimentar bem, né? Corpo são, mente sã, né, amiga? Bom, então é o seguinte, eu vou passar aqui para vocês uma listinha de alimentos funcionais que a gente, ó, tem na nossa mesa e nem percebe. O chá verde, né, ele é considerado um alimento funcional e tem compostos bioativos com ação termogênica, antioxidante e anti-inflamatória e previne o surgimento do câncer, ajuda no emagrecimento, equilibra os níveis de glicose no sangue e também regula a pressão arterial. Lembrando também que tem que ser de forma moderada, viu? Não sai tomando aí 1 litro de chá por dia, não, 2 litros de chá, que não é bom. O soja também é muito bom porque alivia os sintomas da menopausa e evita doenças cardiovasculares, porque também possui propriedades antioxidantes e anti-inflamatórias. Vamos falar de mais alimentos aqui? As frutas cítricas, essa a gente tem com certeza constantemente na nossa casa. Limão, laranja, abacaxi, daí entra o kiwi, a acerola. Eles têm quantidades de flavonoides que são vasodilatadores, antibacterianos e anti-inflamatórios e ajudam a prevenir envelhecimento precoce, doenças cardiovasculares, Alzheimer, câncer e também fortalece o sistema imunológico. A popular e famosa cúrcuma, ela é rica em compostos bioativos e ela tem ação antioxidante, anti-inflamatória, antibacteriana e imunomoduladora. E ela serve também para alguns tipos de câncer, viu? No combate, na prevenção de alguns tipos de câncer, alivia dores de cabeça, dores nas articulações, controla diabetes, previne doenças alérgicas e trata problemas na pele. E essa daqui, gente, sensacional, o famoso tomate. É isso mesmo, ele tem compostos bioativos com ação antioxidante e anti-inflamatória e ele é classificado como alimento funcional. Ele previne o surgimento do câncer de próstata, evita doenças no coração e fígado, mantém também a saúde da pele, dos olhos e cabelos, fortalecendo também o sistema imunológico e combate a prisão de ventre. E para encerrar aqui, vamos falar do iogurte, que ele é rico em probióticos e os lactobacilos vivos, né? Todo mundo conhece aquele famoso iogurtinho que tem lactobacilos. Então, elas são bactérias benéficas, né? E atua como imunomoduladores e reguladores da flora intestinal. Então, se você tá com, ó, intestino irritável, aquela gastrite, a prisão de ventre, o iogurte previne o excesso de gases e o surgimento de câncer no cólon. Então, meus amigos, só se não alimenta bem, só não cuida da saúde de forma saudável quem não quer, porque são alimentos que estão na nossa mesa constantemente, pelo menos na maioria, né, dos brasileiros,
Se você não tem como, eu não tenho como ficar comprando iogurte, comprando tal coisa tal dia. Mas use alguns tipos de alimentos, assim, o tomate que você pode ter, o abacaxi, as frutas cítricas. Também, como eu falei ontem, a sardinha também entra nesse requisito de alimentos funcionais. Então, fica a critério de vocês, tá bom? O importante é se alimentar bem, beber muita água e atividade física para você ter o seu dia a dia com muito mais saúde. São 15 horas 49 minutos. Vamos atender o pedido da Cristi. Chitãozinho e Chororó com Zé Ramalho, Sinônimos. Também teremos Bebo e Choro com a Manu. E daqui a pouquinho eu tô de volta. 15 horas 50 minutos.

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Voltei! 16 horas, 3 minutinhos aqui na nossa programação. E aí, quer participar, mandar aquele recadinho especial? Nosso WhatsApp está aqui esperando pelo seu recado, pela sua mensagem. 999-20-4010. Daqui a pouquinho também tem curiosidades para vocês. Iremos falar sobre o Dia do Orgulho Autista. Isso mesmo, hoje é comemorado o Dia Mundial do Orgulho Autista. E é um assunto bacana para todo mundo ficar por dentro, acompanhando aqui na nossa programação. 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E é o seguinte, gente, eu falei pra vocês que semana que vem a gente vai ter entrevista aqui. Semana que vem nós vamos começar a abrir, né, o leque de entrevistas, os quadros aqui no Top Show. Então, vai ficando por dentro. Já vou dando um alerta, assim, um aviso, principalmente para as mulheres. Atenção, mulheres, mulheres, fiquem ligadinhas, porque nós teremos entrevistas incríveis voltadas para o público feminino, viu? Vamos falar de saúde, saúde física, saúde mental, principalmente, tá? E nós teremos aqui a presença da minha queridíssima amiga, terapeuta holística, Cristi Ochai, que vai estar respondendo suas perguntas também, tirando as dúvidas, né? Vamos ver, né? Iremos trazer aqui assuntos importantes, né? Né, minha amiga? Ela tá aqui curtindo a programação, sabe? Então, vai ser sensacional e vale a pena mesmo. Conto com a audiência e com a participação de vocês, tá? Na segunda-feira eu vou avisar o dia, né? Provavelmente vai ser na quinta-feira. Na quinta-feira, tá? Daí a gente só vai confirmar certinho o horário pra vocês ficarem ligadinhos. Agora, vou atender o pedido da dona Terezinha, que tá ligadinha na programação. Ó, esse é um clássico. Vamos voltar no tempo com Barbara Streisand, Woman Love. Teremos também Marília Mendonça, Você Me Fez Odiar o Carnaval. Ah, ela odeia, eu pelo contrário, eu amo carnaval. 16 horas, 8 minutos, próximo bloco, nós vamos falar sobre o Dia do Orgulho Autista. Não desligue o rádio.

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Estamos de volta com o Top Show. Opa, opa, opa, gente, deixa eu me organizar aqui. É, Maria Clara. Bom, gente, são 16 horas e 23 minutinhos. Eu falei pra vocês que nós vamos falar, é uma curiosidade, sobre uma data comemorada hoje, dia 18 de junho. Hoje é comemorado o Dia do Orgulho Autista. É isso mesmo, Dia do Orgulho Autista. Ele é celebrado anualmente, é o Dia Mundial, né, do Orgulho Autista. Ele é celebrado anualmente em 18 de junho, né? Que ela foi uma data criada e protagonizada pela própria comunidade do transtorno do espectro autista, o TEA. O foco é celebrar a neurodiversidade, promover a aceitação, combater o preconceito e reforçar o respeito à identidade dos autistas. Então, muita gente conhece, né? É diferente, né? Que tem o Dia Mundial da Conscientização do Autismo, né? Que é comemorado no dia 2 de abril. Então, o Dia do Orgulho, o Orgulho Autista, é no dia 18 de junho, né? O dia 2 de abril é voltado para a difusão de informações médicas e diagnósticos, né? E o dia 18, ele possui objetivos bem específicos, né? De comemorar o Orgulho, né, Autista, que é celebrar a neurodiversidade. O termo orgulho aqui não significa ausência de dificuldades, mas sim a celebração de como é ser uma pessoa neurodiversa, sem precisar se camuflar ou esconder quem se é para ser aceito na sociedade. Também tem o protagonismo. A data reforça o lema "Nada sobre nós sem nós", dando voz direta aos autistas para que eles compartilhem suas vivências e liderem as discussões sobre inclusão e direitos. Também é feito no dia de hoje, né, do Orgulho Autista, a luta por direitos. É um momento para reivindicar melhorias estruturais, como maior inserção no mercado de trabalho e o respeito aos diferentes níveis de suporte que cada indivíduo necessita. Então, é muito importante que tenha essa inclusão, né? As pessoas precisam enxergar, né, de uma outra forma, né? Então, é uma data que você tem que valorizar, tem que respeitar, né? Tem que divulgar, que é o nosso caso aqui. E caso você tenha dúvidas sobre o espectro autista, converse com profissionais das áreas. Você também pode procurar em páginas, né, nas redes sociais aqui específicas, com matérias informativas. Olha, tem portais bacanas aqui, vou dar uma dica para vocês, como Autismo e Realidade. E também você pode ver através da Câmara dos Deputados também, que, né, sempre tem as leis, né, de equiparo, assim, o pessoal falando realmente sobre essas leis de inclusão que são necessárias, são fundamentais nos dias de hoje, tá? Então, para quem tem dúvidas, né, procurem, se informem, orientem-se, porque o espaço está aí para todos nós, né? E vamos viver de, né, em comum, né? Em comum, respeitando essa diversidade que nós temos, né, espalhada por todo mundo. Bom, gente, são 16 horas e 27 minutinhos. Daqui a pouquinho tem mensagem do dia para vocês, tá bom? Então fica ligado, porque tem uma mensagem muito bacana, sempre de reflexão, sempre mensagens positivas. 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
16 horas 28 minutos, vamos com o Grupo Menos é Mais, Coração Partido. Teremos Pedro Sampaio, Sequência Feiticeira. E daqui a pouquinho eu tô de volta.

0: Em Bandeirantes, 20 graus.
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Estamos de volta e vamos para a nossa mensagem do dia. Nem tudo que você fizer, nem tudo que você fizer bem, será elogiado. Haverá momentos em que tentará com muito esforço demonstrar um bom coração e ninguém vai reparar nisso. Todo mundo afirma que devemos ser honestos, altruístas e gentis. Mas na hora de passar das palavras às ações, cada um busca seus próprios interesses. Talvez seja um grande desafio se empenhar em cultivar verdadeiros valores quando se está rodeado de pessoas que buscam o contrário. Ainda assim, não pense que não vale a pena desenvolver boas qualidades. Você sempre estará em paz e de consciência tranquila se souber que deu seu melhor. Faça tudo o que puder por quem precisa. Vença os obstáculos e tente se superar a cada dia. Esse é o caminho certo para a realização e para se sentir verdadeiramente em paz.

0: isso aí, gente. Vamos, vamos, vamos. Vamos seguir frente, firme, porque sempre vale a pena, tudo vale a pena. A gente tem que se esforçar. A gente não pode ficar baixando muito a cabeça, não. Falação daqui, falação de lá. Siga firme, né? A gente sabe que entre trancos e barrancos, a gente consegue realizar muitas coisas nas nossas vidas. Bom, são 16 horas 47 minutos. Eu tô indo embora, mas tchan, tá chegando, viu? Tá chegando ele que está no outro estúdio. Boa tarde, Richard!
1: Muito boa tarde, Maria Clara. Muito boa tarde, os ouvintes da nossa casa. É, daqui a pouquinho estamos chegando, né? Daqui a pouquinho, às 17 horas, a gente volta continuando a programação da nossa casa com o nosso Casa Sertaneja, viu?
0: Exatamente, sempre com as melhores músicas sertanejas, né? E o pessoal já pode começar a participar, né?
1: Já pode
0: começar a mandar no WhatsApp aí.
1: Exatamente, 999-20-4010. Daqui a pouquinho eu volto com o nosso Casa Sertaneja, né? E a programação, ela continua aqui na nossa rádio.
0: Exatamente, a gente vai continuar ligadinho, não desliga o rádio, não saia do aplicativo, porque tem muita música boa pela frente e aquele programa especial Casa Sertaneja esperando por vocês. Valeu, Richard! Obrigadão!
1: Valeu, até daqui a pouco!
0: Até! Bom, gente, e eu tô indo embora, mas amanhã, a partir das 15 horas, estou de volta com mais um Top Show pra vocês. Vou mandar um abraço pra Dona Mari, que tá ligadinha aqui no Top Show, mandar um recadinho. Dona Mari, um beijo pra você, viu? Obrigada sempre pela audiência. E a gente se fala amanhã, tá bom, galera? Um beijo no coração. Fique com o Panda Baqueado e Simone Mendes, Direitos Iguais. Tchau, tchau!

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10: Até às 19 horas, eu, Richard Damasceno, fico por aqui com vocês. Até às 19 horas, muita música pra você. É claro, né? Sua participação é muito importante. Você faz a nossa programação acontecer. É, hoje tem aula, hein? Daqui a pouquinho todo mundo na escola. Eu acho que hoje eu não vou não, hein? Vem pra cá, vem participar comigo juntinhos até as 19 horas com muita música, informação e entretenimento pra você aqui na programação da nossa casa. É claro, você pode participar comigo, 99920-4010. 99920-4010 é o WhatsApp do nosso Estúdio Casa. E é claro, você pode acessar o nosso site, nos escutar aonde quer que você esteja. casafm.com.br. Olha só como eu tô. Eu tô aqui na casa. Vem pra cá, participe. Chegue junto, juntinhos até às 19 horas. Com muita música, onde quer que você esteja, no nosso comércio, você nos bairros, você aí na sua casa, você no seu carro, você passando por Bandeirantes. Seja muito bem-vindo, entre em Bandeirantes, faça-nos uma visita. Chora, vamos juntos até às 19 horas, abrindo a nossa programação hoje, quinta-feira. Ah, quinta-feira, 18 de junho de 2026. Vamos juntinhos, simbora. Quem gosta de rua? Eu gosto de rua, e é claro, né? Daqui a pouco a gente estará na rua. Simbora de música, Felipe Rodrigo gosta de rua. Participe com a gente, vem com a gente até às 19 horas.

0: Bailão na Roça, hein? Hoje tem Bailão na Roça, hein? Juntinhos com vocês até as 19 horas. Vem pra Casa Sertaneja, você também. Vem participar com a gente. Aqui a nossa programação, quem faz é você, né? Oi, Larissa. O pessoal no Sertãozinho. É, tá ligadinho com a gente, né? É, daqui a pouquinho tem aula, hein?
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0: Como é que não chama, hein? Hoje tem também lá na chácara do Niquei, né? Um evento da faculdade. Ai, ai, ai. Bora trabalhar. Olha só, o pessoal participando aqui com a gente. Alô, Pretão! É, o Pretão já chegando aqui com a gente na programação da nossa casa. A galera lá da Vila Bela Vista ligadinho com a gente. Pessoal lá do Celso Fontes, mandar um abração também pra galera lá no Celso Fontes, né, Jorge? Ai, ai, ai. O Matheus tá ligadinho com a gente na nossa programação também. Tá ali no Ana Rosa, né, Matheusão? Pessoal do Toninho Supermercados, um abraço. É, galera ligadinho com a gente aqui, sintonizado na nossa casa. 87.7. Vem pra cá, participe com a gente. Interaja com a gente. A nossa programação, quem faz é você. Vem pra cá você também, participe com a gente. Alô, Marcos! Nosso amigo Marcos Nazini Honório, ligadinho com nós aqui na programação. Isso aí, adiciona o nosso WhatsApp, 99920-4010. Você pode interagir, você pode ficar ligadinho aqui com a gente, né, Marcos? Valeu! Só mandar mensagem pra nós, que a gente tá todo dia a partir das 17 horas aqui na programação da casa, viu? Mandar um abração especial também, né, Pretão? Deixa eu ver aqui, deixa eu abrir sua mensagem, Pretão. É, tá ligadinho aqui com a gente. Deixa eu ver aqui. Ah, manda aí, manda aí. Tá certo, legal. Manda aí. Olha só, a Larissa ligadinho com a gente lá. Também, ah, nosso amigo Andrew, ligadinho com a gente aqui. Tá me chamando pra beber, Andrew? Ah, vai ouvir, né? Ah, daqui a pouquinho eu toco sua música. Vem pra cá você também, vem participar com a gente. Mande sua mensagem, vamos juntinhos até as 19 horas. O Andrew ligadinho junto com a família dele ali no Ana Rosa também, né? Ligadinho, valeu, valeu, né? Simbora então de música aqui na nossa programação? Simbora, não? Vamos sim, bora. Alguém me chama pra beber agora. Aqui na programação da nossa casa. Chama que hoje é quinta-feira. Vamos sextar logo.

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1: Alguém me chama pra beber. Quinto aqui na programação da nossa casa. Vem pra cá você também, participe com a gente. 999204010 é o WhatsApp da nossa, da sua casa. Vem pra cá você também, participe com a gente. Vamos juntinhos até às 19 horas aqui na programação da nossa casa, né, Marcos? Vamos juntos, juntinhos com vocês aqui na programação. Pretão, manda aí o cantor certinho, manda a música certinha pra nós, vai. Manda aí, que eu não tô achando. Ai, ai, ai, quinto aqui na programação da casa, né? Eu vou nos nossos apoios culturais e já já eu volto com mais música aqui na nossa programação. Peça sua música, mande o seu recadinho, mande aquele alusão pra galera, pra aquela pessoa que você tá junto com ela ligadinho aqui na nossa programação, que a gente vai mandar pra você aquele alô gostoso, né? Eu tô indo pros nossos apoios cultural, eu volto já já aqui na programação da nossa casa.
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A Argentina começou sua caminhada na Copa do Mundo de 2026 com uma vitória convincente por 3-0 sobre a Argélia, pelo Grupo J. A atual campeã mundial dominou a partida desde o início, controlando a posse de bola e criando as melhores oportunidades. O resultado colocou os argentinos na liderança provisória da chave e reforçou o favoritismo da equipe na competição. A Argélia tentou equilibrar as ações em alguns momentos, mas encontrou dificuldades para superar a forte marcação argentina e pouco ameaçou o adversário. Com a vitória, a seleção sul-americana larga na frente na briga pela classificação às oitavas de final, enquanto os argelinos precisarão buscar recuperação nos próximos compromissos para seguir vivos no torneio. 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
1: 17h26 aqui na programação da nossa casa. Olha só, vem pra cá você também. Participe com a gente, 999-204010. Acompanhe a gente nas nossas redes sociais, Casa 87.7. Lá você pode interagir com a gente também. Lá você pode seguir a gente. Tem super promoções também na nossa redes sociais, né? A galerinha participando aqui com a gente, vem pra cá você também. Ai, ai, ai, vem pra cá você também. Tamo ligadinho aqui. Alô, Fernanda, tudo bem com você, Fernanda? Tudo jóia? Oi, Larissa, tudo bem? Pareceu? A Larissa ligadinha com a gente aqui também. Muito boa tarde. Mandar um abração especial pro pessoal lá na Vila Maria, né? Pessoal da Vila Maria marcando presença aqui na nossa programação também. Vem pra cá. É isso aí, né? Essa é a nossa Casa Sertaneja, juntinho com vocês até as 19 horas, né? E o pessoal no sertãozinho ligadinho com a gente, né? Vou mandar agora a música pra eles que estão ligadinho com a gente todos os dias lá no sertãozinho, né? É, não perde um programa aqui da nossa Casa Sertaneja, né, Larissa? Larissa, te amo e ponto final, João Neto e Frederico agora aqui na programação da nossa casa!

0: faz o coração doer, né, mano?
1: Você tá doido?
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4: É metade da metade, Bruno e Marrone, agora aqui na programação da nossa casa.

0: tá no clima da Copa por aí. Amanhã tem jogo, hein? Amanhã tem jogo do Brasil. E você já preparou o seu churrasco, a sua churrasqueira? Ainda não? 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Vamos juntos, juntinhos, até às 19 horas aqui na Casa Sertaneja, em clima de Copa! Eu volto daqui a pouquinho, logo após também os nossos apoio cultural nessa tarde gostosa, 18 de junho de 2026. Eu volto já já com mais músicas aqui na nossa programação.
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Vem pra Casa Sertaneja, juntinhos até as 19 horas. Vem pra cá você também, participe, interaja com a gente. Aqui a programação, quem faz é você. Vem pra cá você também, alô Cauã. Tudo bem, tudo jóia? Mandar um abraço especial também pra galerinha ligadinha aqui com a gente. Alô, alô, Fábio. Beleza, Fabião? Ah, da hora, legal. Chega pra cá, né, a galerinha que tá descobrindo o WhatsApp da nossa casa, né? É, vem, vem você também participar com a gente. É muito fácil o WhatsApp da nossa casa. 99920-4010. 99920-4010 é o WhatsApp da nossa, da sua casa. Sinta-se em casa. Vem pra cá, participe junto com a gente, você também, né? Pretão, alô, Pretão, a galera da Bela Vista, o Paulinho, ligadinho com a gente. Alô, Jennifer, oi, tudo bem? José Felipe tá ligadinho aqui com a gente também, né, Zé? Ai, ai, ai, legal, as crianças também escutam a nossa Casa Sertaneja, né? E é muito legal, né? Muito legal quando a gente vê as crianças também sintonizadas aqui com a gente, interagindo com a gente, né? Olha só, 17 horas mais 45 minutinhos, 17h45, aqui na programação da nossa casa. Você que ainda não abaixou o nosso aplicativo, onde quer que você esteja, né? Você vai sair pra rua, você pode levar a casa junto com você também. casafm.com.br, o nosso site, lá você pode baixar o nosso aplicativo e interagir com a gente também. O pessoal chegando no meu Instagram aqui também, Richard Ponto Damasceno, né? Pode interagir comigo também pelo Instagram, não tem problema, né? Galera que não consegue adicionar o WhatsApp da rádio, que eu falo muito rápido. Ah, não, né, Rai? Aí não. Tá certo, a galera aqui interagindo com a gente também. Mandar um abração especial pra Diana Ramos também, ligadinho com a gente, né, Diana? Um abraço, viu? Simbora, simbora de mais música, não pode parar, Leão Domado. Vem me amar agora aqui na programação da nossa casa.

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2: Olha só a notícia que nos chega agora há pouco aqui na nossa programação da casa. Notícia que nos chega há pouco, um acidente foi registrado agora no início da tarde, né? Início de noite, agora por volta das 17 horas dessa quinta-feira, ali no cruzamento da Avenida Azarias Vieira de Resende com a Rua Frei Rafael Proner, né? Uma mulher foi encaminhada à Santa Casa após a colisão entre uma moto e um carro aqui em Bandeirantes, ali na Avenida Azarias Vieira de Resende com a Frei Rafael Proner. Corpo de bombeiros no local atendendo essa senhora, né? Segundo informações, a colisão envolveu uma motocicleta e um veículo Parati. A condutora da motocicleta apresentava dores no ombro e recebeu atendimento das equipes de socorro e foi encaminhada para Santa Casa para avaliação médica, né? O atendimento dessa ocorrência foi realizado pelo Corpo de Bombeiros e essa moradora de Bandeirantes foi conduzida até a nossa Santa Casa. Outra informação que nos chega há pouco também do nosso Corpo de Bombeiros é um galho, né, de árvore caiu ali próximo ao Santuário de São Miguel Arcanjo, uma árvore, né, caiu ali próximo ao Santuário São Miguel. Os motoristas que estiverem indo sentido Cornélio Procópio, que estiverem passando ali próximo ao São Miguel, o Corpo de Bombeiros está deslocando lá para o local para a remoção dessa árvore também. A gente nesse momento precisa de bastante atenção, tendo em vista aí essas ocorrências, né, que ocorreu e é claro, né, o cuidado no trânsito é muito importante, né? Essa ocorrência registrada há pouco pelo Corpo de Bombeiros, mais uma ocorrência agora envolvendo a queda de uma árvore, o Corpo de Bombeiros se deslocando também lá para o local para fazer o atendimento e a remoção dessa árvore ali na altura do Santuário São Miguel Arcanjo. Casa Notícias, a informação aqui é prioridade, né? A Casa Notícias que vai ao ar de segunda a sexta a partir das 8 horas da manhã na apresentação de Lúcio Escalada aqui na programação da nossa casa 87.7.

Ai, ai, ai, e aí, chegamos de volta. Oi, Rafael teve por aqui, passou correndo, a hora que a gente ia entrar com a informação, né, passou por aqui, nem quis entrar no ar, né, nem esperou a gente perdido aqui, o Rafael passou por aqui, né, lembrando sertanejo de verdade, sabadão, Rafael. É, no sabadão tem estreia aqui na nossa programação, né? E você é o nosso convidado no mesmo horário, das 17 às 19 horas. É claro, no sábado, né? Você vai ter aquele sertanejo de verdade. O Rafael vai estar aqui curtindo a programação, vai estar mandando aqueles modão pra vocês, né? Passou correndo por aqui, não deu nem tempo, né? Não deu nem tempo dele entrar no ar aqui com a gente, né? Mas aos poucos eu vou pegando o jeito, viu, Rafa? É, aos poucos a gente vai pegando o jeito. A gente vai ficando meio distraído por aqui, às vezes, né? O pessoal interage aqui comigo. Vou dar um abração especial pro pessoal ligadinho aqui com a gente. Alô, Miriam, tudo bem? A Miriam também tá ligadinha aqui com a gente. Mandar um abração especial pra ela também, né? O Rafael veio lá de Santa Mariana curtir a gente aqui, veio aqui no estúdio. Ai, ai, ai, legal, legal. Alô, Cugo! Beleza, tudo jóia? Galera, ligadinho com a gente. Alô, Camargo, tudo bem? Beleza? Tudo jóia? Legal, da hora, né? Vamos falar dos nossos apoios culturais, Richard? Os nossos parceiros de todo dia que tá aqui sintonizado. Eu não vi a Mayara ainda mandando mensagem aqui, hein? Ela deve estar nas correrias, nas entregas lá, né? Com certeza, né? Com certeza. Deixa eu ver se ela tá aqui. Vamos ver. Ah, será? A Mayara tá com o Pablo lá ligadinho com a gente, né? Mas ela não apareceu ainda aqui, não. Mas eu tenho certeza que ela tá nas entregas ligadinha com a gente, né? Os nossos apoios culturais, os nossos parceiros de todos os dias, né? 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Né, Pablo? Ah, eu sei que vocês estão me ouvindo aí, que todo dia vocês não perdem um momento da programação da nossa casa, né? Um abraço, viu? Mandar um abração especial também pra galera que tá ligadinha. A Miriam pediu aqui também uma música, vai ouvir agora aqui na nossa programação, né, Miriam? Dá um abração especial pra galera que todo dia tá aqui sintonizado nas nossas redes sociais, ligadinho com a gente, né? A Miriam pediu Deixa Eu Amar Você, Fernando de Sorocaba, vai ouvir agora aqui na programação da nossa casa.

É, deixa eu amar você, Fernando, e Sorocaba na programação da nossa casa. 18 horas mais 2 minutinhos. É a hora daquele momento. Aquele momento de oração, né? Aquele momento que a gente prepara. Aquele momento para a gente refletir. Aquele momento de reflexão. Momento Ângelus, agora na nossa programação.

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2: Olá, meu amigo vinte, estamos juntos para mais um momento de oração. Eu sou o Padre Ezequiel, desejo a você graça e paz. É um momento de agradecimento, é um momento de entrega diante de Deus, que nós sabemos que nos ama. O Senhor é o nosso pastor, nada nos falta. Ele nos encaminha para fontes de água limpa, para pastagens verdejantes. O Senhor nos cuida o tempo todo. Por isso que é importante sintonizar com Deus durante o nosso dia, em momentos do dia. E esse é o momento para isso. Por isso, sintonize a sua vida, o seu coração, eleve o pensamento para Deus. Coloque a sua família, a sua vida, o seu trabalho, as suas coisas diante de Deus, as dificuldades também, porque Deus acolhe tudo. Vamos juntos nesse momento. E o pensamento do dia é: a fé é uma atitude fundamental para o sucesso, para você chegar ao seu objetivo. Acredite que você pode alcançar o seu objetivo. A fé torna o seu pensamento palpitante de poder. A fé faz vibrar em você o desejo e te põe em movimento. Meditemos a canção.

0: Vamos rezar juntos. O anjo do Senhor anunciou a Maria, e ela concebeu do Espírito Santo. Ave Maria, cheia de graça, o Senhor é convosco. Bendita sois vós entre as mulheres, e bendito é o fruto do vosso ventre, Jesus. Santa Maria, Mãe de Deus, rogai por nós, pecadores, agora e na hora da nossa morte. Amém. Eis aqui a escrava do Senhor. Faça-se em mim segundo a vossa palavra. Ave Maria, cheia de graça, o Senhor é convosco, bendita sois vós entre as mulheres, e bendito é o fruto do vosso ventre, Jesus. Santa Maria, Mãe de Deus, rogai por nós, pecadores, agora e na hora de nossa morte. Amém. E o Verbo se fez carne e habitou entre nós. Ave Maria, cheia de graça, o Senhor é convosco, bendita sois vós entre as mulheres, e bendito é o fruto do vosso ventre, Jesus. Santa Maria, Mãe de Deus, rogai por nós, pecadores, agora e na hora de nossa morte. Amém. Rogai por nós, Santa Mãe de Deus, para que sejamos dignos das promessas de Cristo. Oremos. Derramai, ó Deus, a vossa graça em nossos corações, para que, conhecendo pela mensagem do anjo a encarnação do vosso Filho, cheguemos por sua paixão e cruz à glória da ressurreição. Por Cristo nosso Senhor. Amém. E agora sobre você, a bênção que o Deus que nos ama com toda a intensidade nos quer dar. Por intercessão de Nossa Senhora, Mãe de Jesus, nossa Mãe, Mãe da humanidade, a nossa Mãe educadora e inspiradora, que nos ajuda a compreender a vida, a viver a vida com mais verdade, com mais intensidade e serenidade. Que a bênção de Deus desça sobre a sua vida, a sua família, sobre as suas dificuldades, e Ele te cubra sempre com a paz, com a luz, com a saúde. Em nome do Pai, do Filho e do Espírito Santo. Amém. Um grande abraço a todos, muito obrigado por estarmos juntos e até amanhã.
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2: É isso aí, estamos de volta com o nosso Casa Sertaneja. 18 horas mais 13 minutinhos aqui na programação da nossa casa.
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2: É, alô, Thelma! Tudo bem, Thelma? Alô, Márcio! Tudo jóia? Nossa, se eu te contar, o Márcio me conhece desde quando eu era criança, né, Márcio? O Márcio, ó, falar pra você, eu era pequenininho, acho que eu tinha uns 5 anos. Minha avó não passava lá no mercado Vila Rubi lá. É, todo dia passava comigo no ombro lá, o Márcio já tava lá, né, junto com a Thelma, né? Faz tempo, hein? Eu acho que eu tinha 5 anos, hein? Já fazem 25 anos. Faz tempo que eu conheço o Márcio e a Thelma, hein? Né, Dona Maria Imaculada? Dona Maria, o seu José Damasceno tá ligadinho lá com a gente também. Mandar um abração especial pro Laurindo. Alô, Laurindo! A galera que tá ligadinho com a gente aqui na programação da nossa casa. Alô, Lucélia, o Celção também. Oi, Rafa. É isso aí, o Rafa, né? Passou correndo por aqui, mas tá sintonizado todos os dias na programação da nossa casa, né? Pessoal ligadinho aqui com a gente, né? Simbora, simbora. Vamos falar dos nossos apoios culturais também. A galera que tá junto com a gente aqui na programação da nossa casa, né? 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Simpaticão! Simbora de mais música aqui na nossa programação. Alô, Amanda! Me bloqueia, Zé Neto e Cristiano, agora na programação da nossa casa.
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1: É, você está no estúdio Casa 87.7. Olha só, quinta-feira, 18 de junho de 2026, né? Galera ligadinha com a gente, né? Ai, ai, ai. Vem pra cá você também participar com a gente. 999-20-4010 é o WhatsApp da nossa casa. Olha só, galera ligadinha com a gente. Tá lá o Laurindo. Alô, Laurindo. Alô, Fia. Dona Maria também. O Robson ligadinho com a gente aqui na programação da nossa casa sertaneja, né? É, mandar um abração especial pra eles que estão ligadinhos, né? O Laurindo hoje deu um rolê pela cidade aí. É, o pessoal tá... Tá que tá, né, Laurindo? É isso aí, né? O pessoal sempre com a gente aqui. Mandar um abraço especial pro Roberto também. Alô, Roberto! Ali na Bela Vista também, a galera que tá sintonizada aqui na nossa casa 87.7, né? E o Laurindo, olha só, o Laurindo pediu uma música que o Rafa vai tocar sabadão com certeza, né? É isso mesmo, vem aí Sertanejo de Verdade todos os sábados a partir das 17 horas. E o Laurindo pediu uma música. Essa é modão, né, Laurindo? Vai mandar especialmente pra mãe dele, a Dona Maria, né? Essa, Inchada e Caneta. Vai, o pessoal vai ouvir bastante, né, Rafa? No Sertanejo de Verdade. E o Laurindo tá ligadinho com a gente, pediu pra mãe dele, né? Vai ouvir agora aqui na programação da nossa casa sertaneja. E é claro, músicas como essa você vai escutar também todos os sábados no Sertanejo de Verdade, das 17 às 19 horas aqui na nossa casa FM. Simbora então, é hora de Inchada e Caneta na nossa programação.

Ai, Richard, aí ó, tá vendo? Quem sabe faz ao vivo, né? Você quer tocar música, mas você só coloca a trilha e fica difícil, né? Eu vou procurar essa música, Laurindo, depois do nosso apoio cultural, eu volto com ela pra você, viu? 18 horas mais 22 minutinhos aqui na programação da nossa casa. Apoio cultural, eu volto já já.

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2: 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Pessoal ligadinho com a gente aqui, alô, alô, vem pra cá você também, Bruna! A Bruna tá ligadinha com a gente aqui. Deixa eu ver aqui o nosso Instagram. Eu esqueço de olhar meu Instagram, né, Richard? Ô, Babão! Ah, o Babão tá aqui mandando mensagem também, né? O Luiz Henrique também tá ligadinho com a gente, né, Luiz? O Luiz não perde uma programação, né? O dia todo ligadinho na rádio, né, Luiz? Aí sim. Simbora, Bruna, ligadinho com a gente. Tá pedindo eles, Henrique e Juliana, agora na nossa programação? Vai escutar, então, aquela pessoa!
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2: Olha só quem me colocou nos melhores amigos. Só observem. Ai, ai, ai, hein? Vem pra cá você também. 999-204010 é o WhatsApp da nossa casa sertaneja, da nossa casa. Estúdio Casa. O pessoal ligadinho aqui com a gente. Alô, galerinha. Oi, Eliane. Tudo bem? Tudo jóia? A Leisa também tá ligadinho com a gente, né, Leisa? É a galerinha chegando aqui na nossa programação. É, olha só. Que legal, né? É, eu procurei aqui, não consegui achar, mas o Laurindo pediu outra música, né? Pra Dona Maria, pra Fia, pro Robson que tá ligadinho com a gente, né? O pessoal ali pertinho do Parque do Povo. Hoje, inclusive, tá tendo Feira da Lua, né? É, eu espero que vai ter novidade, eu acho, aqui na programação da nossa casa. Será? Será? É isso aí, né? É, Feira da Lua. Pessoal, hoje lá, quinta-feira, tá lá no Parque do Povo. E a Dona Maria assiste tudo de camarote, né, Dona Maria? Que legal, né? A Dona Maria fica lá na área da casa dela, observando o Parque do Povo, né? Num friozinho desse, não dá pra ficar muito no parque, não. Que no parque é frio por causa do lago, né? Um abraço, viu, Dona Maria? Muito obrigado pela sua audiência aqui na nossa casa sertaneja, viu? Vamos se ouvir, então. É isso aí, né? Titãozinho Chororó. Chororó, agora na nossa casa Sinônimos.
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9: Aô, trem! Você está na melhor, você está na Casa Sertaneja. Esse é o programa Casa Sertaneja, que vai ao ar de segunda a sexta a partir das 17 horas, né? É isso aí, a galerinha que participou com a gente, interagiu. Ah, o galera que... Oi! É isso, olha só! Que legal, que da hora! É, quinta-feira, né? Tá certo. Fala nada pra vocês não, né? A galera me chamando pro rolê essas horas. Hoje não dá, hoje eu vou trabalhar, hein? É, daqui a pouquinho nós estaremos de serviço. Olha só, a galera que participou com a gente, agradecer mais um dia, quinta-feira, né? Amanhã já é sexta-feira. Muito obrigado a cada um de vocês que interagiu, que participou comigo nessa quinta-feira, né? Amanhã eu volto a partir das 17 horas. Não fique com saudade, viu? Não fique com saudade. Amanhã eu volto, lembrando que a programação da casa, ela começa cedinho, né? Às 5 horas da manhã tem o Luiz Henrique com o nosso Sertanejo 87 aqui pela casa. Logo mais também tem o Lúcio com o nosso Casa Notícias e uma programação incrível esperando por você, né? Às 15 horas tem ela, Top Show, a Maria Clara aqui, né? E logo após ela, é claro, eu estou de volta, né? Eu espero vocês amanhã a partir das 17 horas. Eu vou ficando por aqui, deixando as últimas de hoje aqui na nossa programação, é claro, né? Vamos encerrando o programa com as melhores aqui na nossa programação. Antes de ir embora, mandar um abraço especial, mais que especial, pra ela, que tá ligadinha aqui com a gente. Alô, Gleice, tudo bem? A Gleice também, um abraço, viu? Simbora então, agora na nossa programação as melhores, logo após tem a Voz do Brasil. Eu fico por aqui, mas não se esqueça, eu volto amanhã a partir das 17 horas. Valeu, pessoal! Tchau, tchau! Vou ficando por aqui, mas não se esqueça, amanhã, 17 horas em ponto, estou de volta. Tchau, tchau! Fui!

0: Que história, hein, compadre?
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0: pode fazer barulho aí que a gente gosta. Vá.
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0: Brown coordena uma operação para investigar empresas que atuavam de forma ilegal no mercado de apostas, as chamadas bets.
1: A suspeita é que o grupo movimentou cerca de 50 bilhões de reais em esquemas de fraudes em 3 estados.
0: Entre os crimes apurados estão sonegação e lavagem de dinheiro.
2: A operação Conto da Sorte foi realizada nos estados de Pernambuco, Ceará e São Paulo. E nesse primeiro momento, foca na obtenção de documentos e provas. Para isso, foram cumpridos 14 mandados de busca e apreensão. A investigação começou após a Secretaria de Prêmios e Apostas do Ministério da Fazenda fazer uma análise técnica numa autarquia criada pela Prefeitura de Bodó, no Rio Grande do Norte, que autorizava o funcionamento de empresas de apostas. A autarquia foi fechada por determinação do Supremo Tribunal Federal, mas as bets ilegais continuaram atuando. De acordo com o ministro da Fazenda, Dario Durigan, a movimentação ilegal pode chegar a 50 bilhões de reais.
3: A gente identificou um grupo de 37 empresas que atuavam no ramo das bets ilegais. Houve uma movimentação, a princípio, de 50 bilhões de reais. Essa é uma das várias operações que serão feitas para combater bet ilegal, rigor total, tolerância zero, melhor dizendo, com as bets ilegais.
2: Segundo as investigações, além de movimentação financeira incompatível com rendimentos declarados, existem indícios de lavagem de dinheiro e sonegação fiscal. Na ação, os agentes estão apreendendo documentos, celulares, computadores, dinheiro em espécie e passaportes dos envolvidos. A operação envolve 9 auditores fiscais, 6 promotores de justiça, 10 servidores da Receita Federal, além de 28 policiais civis e militares. Reportagem Nazi Brum.
1: Para garantir a vida de meninas e mulheres, o governo do Brasil tem implementado diversas ações integradas de prevenção, fortalecimento das redes de proteção e punição dos agressores.
0: E os resultados começam a aparecer. Os meses de abril e maio apresentaram redução de feminicídios no Brasil.
4: O número de feminicídios no país caiu nos meses de abril e maio deste ano, quando comparado ao mesmo período de 2025. Nesses 2 meses do ano passado, 262 mulheres foram mortas por machismo, possessividade dos companheiros ou outras razões relacionadas ao simples fato de serem mulheres. Nesse ano, foram 232 mulheres assassinadas nessas condições, uma redução de 11,45%. Em fevereiro, uma iniciativa do governo federal mobilizou os 3 poderes, executivo, legislativo e judiciário, para lançar o Pacto Nacional Brasil contra o Feminicídio. Na avaliação do secretário nacional de segurança pública, Chico Lucas, ações como essa contribuíram para que o Brasil apresentasse uma tendência de queda após 2 anos seguidos de aumento desse crime.
5: Quando há consolidação dos dados de janeiro a maio, a queda é da ordem de 0,47, o que mostra uma reversão da tendência de aumento, e agora nós estamos, de fato, tendo uma diminuição do número de feminicídios.
4: Também está em andamento a Operação Mulher Segura, coordenada pelo Ministério da Justiça e Segurança Pública, em parceria com o Ministério das Mulheres, secretarias estaduais e municipais e as forças de segurança. A ação tem como objetivo cumprir, até o fim do ano, todos os mandados de prisão em aberto por crimes contra as mulheres. O secretário nacional de Segurança Pública, Chico Lucas, ressaltou os principais números da operação, que já está na segunda fase.
5: Só no mês de março e abril foram 6 mil prisões realizadas daqueles que descumpriam medidas protetivas ou tinham mandado de prisão em aberto. E as operações continuam. Na fase 2, agora no mês de junho, os 15 primeiros dias, já cumprimos centenas de mandados de prisão e fiscalizamos por milhares de agentes policiais as medidas protetivas de urgência.
4: Nos primeiros 3 meses desse ano, o Ligue 180, Central de Atendimento à Mulher, registrou um aumento de 24% nas denúncias de violência contra mulheres e 14% nos atendimentos, quando comparado ao mesmo período do ano passado. Reportagem Natália Koslick.
1: O Ministério da Saúde está ampliando os cuidados domiciliares no Brasil.
0: Foram habilitadas novas equipes do programa Melhor em Casa, que vão apoiar a reabilitação de pacientes.
1: Hoje, mais de 1000 municípios já são beneficiados pelo programa em todo o país.
6: Depois de uma internação, o desafio nem sempre termina quando o paciente recebe alta. Para quem precisa de reabilitação e acompanhamento especializado, sair de casa pode ser difícil e muitas vezes inviável. É o caso do Carlos Henrique, que sofreu uma parada cardiorrespiratória e desde então precisa de cuidados contínuos. A esposa, Luciene Sibela, conta como o atendimento domiciliar fez diferença na rotina da sua família.
7: Eu acho que a primeira palavra que me vem é segurança. Segurança de saber que você não está só e que você está com profissionais que vai te apoiar. Você veja hoje, eles chegaram aqui e já resolveram muitas coisas, né? E isso para nós é uma segurança muito grande, saber que você pode contar.
6: Para ampliar esse cuidado e reduzir as dificuldades enfrentadas pelas famílias, o Sistema Único de Saúde está fortalecendo o atendimento domiciliar realizado pelo programa Melhor em Casa. Foram habilitadas novas equipes multiprofissionais especializadas para apoio à reabilitação, que vão atender 21 municípios com menos de 20 mil habitantes. São profissionais de diferentes áreas da saúde. O coordenador-geral de Atenção Domiciliar do Ministério da Saúde, Tarcísio Nema de Aquino, explica que tipo de cuidados serão oferecidos.
8: Então é fisioterapeuta, terapeuta ocupacional, fonoaudiólogo, cirurgião dentista, farmacêutico, psicólogo, assistente social, nutricionista. Então são profissionais que integram a equipe para levar a reabilitação, né, a recuperação do paciente, o cuidado de nível especializado dentro do domicílio.
6: O atendimento é destinado principalmente a pacientes que receberam alta hospitalar, mas ainda precisam de acompanhamento intensivo para recuperar movimentos, autonomia e independência. O cuidado também ajuda a evitar novas internações e garante a continuidade do tratamento perto da família, explica Eliana Peixoto, fonoaudióloga da equipe de atendimento em Brasília.
9: A gente faz esse atendimento dando qualidade de vida para o paciente, melhorando a condição de atendimento dentro da família, ajustando a vida daquela família com aquela nova realidade de paciente, né? Acamado, instruindo. A nossa atividade dentro do lar do paciente é uma atividade de educação continuada.
6: A expansão das equipes do Melhor em Casa contou com investimento anual de 3.400.000 reais. Hoje, mais de 1000 municípios já são beneficiados pelo programa em todo o país. Reportagem Pablo Mundim.
0: E como ouvimos aí na reportagem, o programa Melhor em Casa é fundamental para diminuir a hospitalização de pacientes em todo o país.
1: Mas o governo do Brasil identificou uma lacuna no cuidado continuado de uma parcela específica da população, os idosos.
0: Atualmente são 36 milhões de pessoas idosas, sendo 3 milhões com dificuldades de locomoção ou que tem restrição para sair de casa. Isso representa 10% da população idosa.
1: E para garantir um envelhecimento saudável, o Ministério da Saúde lançou hoje o Programa de Atenção Domiciliar à Pessoa Idosa, o PAD Brasil.
0: O investimento será de 163 milhões e 200 mil reais em 2026, com projeção de mais de 329 milhões de reais no próximo ano.
1: Na prática, o programa vai funcionar com equipes multiprofissionais, trabalhando em conjunto com as equipes de saúde da família.
0: O ministro da Saúde, Alexandre Padilha, detalhou como essas equipes vão atuar para dar suporte a pacientes e aos seus familiares.
10: Essas equipes vão lá, vão cuidar desse idoso que está acamado. Elas têm uma relação direta com os médicos da família e comunidade, com os profissionais da atenção primária em saúde, mas passam a ter o papel específico de, todo dia, pegar o automóvel do programa, visitar o idoso acamado. Ou seja, com isso você consegue colocar mais um time para dar conta dessas visitas ao idoso acamado, que muitas vezes não sai de casa, não tem condições de sair de casa, muitas vezes o cuidador tem que ficar o tempo todo com ele lá. Então essas equipes vão fazer essas visitas, orientar melhor o cuidador, também cuidar do cuidador de uma certa forma.
1: Além do PAD Brasil, também foi lançada a Caderneta Brasileira da Pessoa Idosa.
0: O documento já está disponível em formato digital dentro da plataforma Meu SUS Digital, integrada à conta gov.br, e permite o acompanhamento dos dados de saúde do idoso.
1: Empresas, pesquisadores e startups da área de saúde agora contam com um novo guia para ajudar a transformar tecnologias em soluções disponíveis no SUS.
0: Os dispositivos médicos fazem parte da rotina dos serviços de saúde e incluem desde curativos e ataduras até próteses e tecnologias com inteligência artificial.
1: Atualmente, existem mais de 2 milhões de tipos diferentes desses dispositivos no mundo.
0: Segundo o Ministério da Saúde, o avanço tecnológico amplia as possibilidades de atendimento e contribui para melhorar a qualidade de vida dos pacientes.
1: A publicação reúne orientações sobre financiamento, pesquisa, desenvolvimento, regulação e incorporação dos dispositivos na rede pública de saúde.
0: O material está disponível gratuitamente para consulta em gov.br/saúde.
1: As ações de combate ao trabalho infantil alcançaram o melhor resultado da última década.
0: Mais de 4 mil crianças e adolescentes foram afastados dessa condição, especialmente as que estavam mais vulneráveis.
11: No Brasil, o trabalho infantil é proibido de forma geral para quem tem menos de 16 anos. Quem tem mais de 14 anos pode atuar, mas na condição de aprendiz. Para fazer cumprir a lei, os órgãos de fiscalização brasileiros têm trabalhado cada vez mais. Em 2025, 4.318 crianças e adolescentes foram afastados do trabalho infantil no Brasil. É o melhor desempenho dos últimos 10 anos, resultado das mais de 10 mil ações de fiscalização realizadas pelos auditores fiscais do trabalho. Os primeiros 4 meses de 2026 demonstram a continuidade desse trabalho, como explicou o coordenador de erradicação e fiscalização do trabalho infantil, Roberto Padilha.
12: Os dados parciais de 2026 apontam mais de 1.100 crianças e adolescentes afastadas do trabalho infantil, dados parciais até abril. Nesse mês de junho, estamos realizando um grande operativo nacional de combate ao trabalho infantil. Já estamos recebendo dados da fiscalização em diversos estados e com certeza teremos realmente um aumento nesses números de crianças e adolescentes retirados do trabalho infantil.
11: O foco é o combate aos casos mais graves. Esse trabalho é um esforço integrado do governo federal com redes de proteção social, conselhos tutelares e instituições parceiras. E as ações vão além de tirar as crianças e adolescentes de situações de trabalho. Elas garantem o direito básico dos menores de 18 anos de crescerem e se desenvolverem, livres de exploração ou violência. Michele Antunes, líder de projetos de uma fundação que luta pela defesa dos direitos da criança e do adolescente, explica a importância dessa medida.
13: A criança, ela precisa estar na escola, ela precisa estar brincando, ela precisa estar se desenvolvendo de uma forma muito saudável. Então, quando ela está dentro desse ambiente do trabalho infantil e sofrendo essa violação, consequentemente ela vai ter sim um desenvolvimento extremamente prejudicado e ela vai estar muito mais vulnerável a sofrer outros tipos de violação, outros tipos de violência, né?
11: Para denúncias de casos de trabalho infantil, o Ministério do Trabalho e Emprego disponibiliza um canal exclusivo, o sistema IP Trabalho Infantil, que pode ser acessado pelo endereço iptrabalhoinfantil.trabalho.gov.br. Reportagem Márcia Fernandes.
1: E é sempre bom lembrar, denúncias de casos de trabalho infantil também podem ser feitas pelo Disque 100, que é o canal de denúncias de violações de direitos humanos oficial do governo federal.
0: O presidente da República em exercício, Geraldo Alckmin, vetou integralmente o projeto que instituía o contrato do primeiro emprego.
1: Na prática, a proposta reduzia encargos trabalhistas e previdenciários para empregadores que contratassem jovens entre 18 e 29 anos sem experiência formal no mercado de trabalho.
0: De acordo com o veto publicado hoje no Diário Oficial da União, o projeto de lei era inconstitucional e contrariava o interesse público na formação educacional de jovens.
14: O presidente em exercício, Geraldo Alckmin, vetou integralmente o projeto de lei que criava o chamado contrato do primeiro emprego para jovens de 18 a 29 anos. A mensagem de veto foi publicada no Diário Oficial da União desta quinta-feira, 18 de junho. Segundo o governo federal, a proposta previa jornada de até 44 horas semanais, o que contraria a defesa da redução da carga horária de trabalho e dificultaria a conciliação entre emprego e estudos. tributos. O texto também concedia benefícios tributários e previdenciários aos empregadores, sem oferecer garantias adicionais aos jovens trabalhadores. Outro argumento apresentado é que a medida poderia desestimular a contratação por meio da lei da aprendizagem, considerada uma das principais portas de entrada para o mercado formal de trabalho. De acordo com o Ministério do Trabalho e Emprego, mais de 6 milhões de jovens já foram beneficiados pela modalidade nos últimos 26 anos. Em março deste ano, o país registrou mais de 700 mil contratos ativos de aprendizagem, o maior número da série histórica. Lucília Araújo para a Voz do Brasil.
1: Pois é, como nós acabamos de ouvir na reportagem de Lucília Araújo, a lei de aprendizagem profissional é a principal porta de entrada para jovens sem experiência no mercado de trabalho e ela vem registrando crescimento.
0: Segundo dados do novo CAGED, só entre janeiro e abril deste ano foram quase 55 mil novas contratações.
1: O resultado foi impulsionado pela indústria e pelo fortalecimento de políticas de aprendizagem profissional, que respeita os horários escolares e os direitos dos adolescentes e jovens adultos.
15: O Brasil alcançou um recorde histórico. 726 mil jovens aprendizes com contratos ativos. Só nos quatro primeiros meses do ano foi registrado um saldo positivo de quase 55 mil novas contratações. A indústria liderou a geração de vagas, seguido pelos setores de serviços, comércio, construção civil e agropecuária. Os dados reforçam o crescimento da aprendizagem profissional como principal porta de entrada dos jovens no mercado de trabalho. A contratação é obrigatória para estabelecimentos de qualquer setor que tenham pelo menos 7 empregados em funções que demandem a formação profissional. Essas empresas devem preencher entre 5 a 15% do seu quadro de funcionários com jovens aprendizes. Podem participar quem tem entre 14 e 24 anos incompletos. De acordo com a lei da aprendizagem, o contrato tem caráter especial e duração máxima de 2 anos. O jovem aprendiz tem carteira de trabalho assinada e a garantia de direitos trabalhistas e previdenciários, além de proteções específicas. Cleide Lopes, para a Voz do Brasil.
0: Mais de 55 milhões de brasileiros já emitiram a carteira de identidade nacional.
1: O documento, que está substituindo gradualmente o RG, é mais moderno, seguro e completo.
0: E vale em todo o território nacional, com o CPF como número único de identificação.
16: No Brasil, mais de 1 milhão de carteiras de identidade nacional são emitidas por mês, segundo dados divulgados pelo Ministério da Justiça e Segurança Pública. O novo modelo está disponível desde 2022 e a emissão do documento pode ser agendada nos institutos de identificação dos estados e do Distrito Federal. O maranhense Alcemir Chaves de Araújo conseguiu marcar o atendimento com a ajuda da filha. Aos 74 anos, ele diz que quer trocar o documento para ter mais tranquilidade.
17: Aí a minha filha achou melhor tirar logo essa identidade nova, né? Porque a velha tava boa, né? Mas eu me apressei logo, digo, bora logo tirar logo isso. Aí eu acabei. Ela fica logo livre, de cabeça fria.
16: Assim como o Alcemir, mais de 55 milhões de brasileiros já emitiram a carteira de identidade nacional em todo o Brasil. A troca é obrigatória, mas o modelo antigo vale até 2032. Para a coordenadora geral de modernização tecnológica do Ministério da Justiça e Segurança Pública, Beatriz Figueiredo, a grande vantagem da carteira de identidade nacional é a utilização do CPF como número único de identificação.
18: Ela traz de novo uma identidade mais integrada, mais segura e mais moderna, porque ela substitui, vai substituir gradualmente o antigo RG, ela sim, que usa um número único, que é o número do CPF, que vai ser válido em todo o Brasil. Então a gente acaba com aquela possibilidade de ter um número de RG diferente em cada estado, e isso vai unificar a identificação pelo CPF, né? Que a gente tem um CPF único. Então isso reduz a duplicidade e aumenta muito a segurança segurança dos nossos dados.
16: A versão digital da carteira, integrada ao gov.br, permite incluir outros documentos e registros do cidadão, como CNH, título de eleitor, dispensa militar, carteira de trabalho e cartão SUS. Para tirar o documento, é só acessar gov.br/identidade e agendar a expedição. É preciso apresentar a certidão de nascimento ou de casamento. A primeira via do documento é gratuita. Reportagem Gabriela Noronha.
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11: Previsões do Instituto Nacional de Meteorologia, o INMET, confirmam que este ano vai ocorrer o fenômeno El Niño.
0: Isso significa risco de seca na faixa norte das regiões norte e nordeste, enquanto favorece grandes volumes de chuva no sul do país.
11: Por isso, o Brasil já está se preparando para eventos extremos. É o que afirmou o ministro Valdez Góes da Integração e do Desenvolvimento Regional durante o programa Bom Dia Ministro, produzido pela empresa Brasil de Comunicação, nesta quinta-feira.
19: Nós estamos com uma sala de situação já montada pelo governo federal, já existem 20 ministérios mobilizados, a Defesa Civil Nacional, o SEMADEM, o IMET e o INPE fazem reuniões frequentes, inclusive com as defesas civis estaduais e municipais de norte a sul deste país, ou seja, toda uma experiência já acumulada e uma preparação e uma determinação do governo do presidente Lula de que a vigilância, o monitoramento e a mobilização e os planos de contingência e a relação e proximidade com os estados e municípios está em curso.
0: Valdez Góes afirmou que o El Niño deve chegar ao Brasil a partir de julho e a Defesa Civil Nacional e seus sistemas de alerta estão de prontidão.
11: Órgãos ambientais como o IBAMA e o ICMBio também vêm trabalhando na prevenção aos incêndios florestais com a contratação de profissionais e a orientação a fazendeiros sobre o não uso de fogo.
0: Mais de 3 milhões de reais investidos na aquisição de alimentos para impulsionar a agricultura familiar e o abastecimento no estado do Pará.
11: A iniciativa da Conab, em parceria com os Ministérios do Desenvolvimento Social e do Desenvolvimento Agrário, busca combater a insegurança alimentar e nutricional no âmbito do Programa de Aquisição de Alimentos, o PA.
0: O presidente da Conab, Silvio Porto, destaca o impacto dessas medidas na segurança alimentar da região.
20: São 96 milhões de reais que nós investimos na aquisição de alimentos dos mais diversos aqui do estado do Pará, valorizando a cultura, a produção e a alimentação regional. Nós estamos, dessa forma, conseguindo valorizar essa produção que vem de assentamentos, da agricultura familiar, de extrativistas e indígenas.
11: Com os investimentos, mais de 140 toneladas de alimentos produzidos no estado serão destinadas a cozinhas solidárias e redes socioassistenciais, combatendo diretamente a fome na região.
0: Outro destaque é a modernização da unidade armazenadora de Ananindeua, que recebeu melhorias na estrutura e teve a capacidade ampliada para mais de 17 mil toneladas, como detalha Silvio Porto.
20: Nós saímos de 3.500 toneladas para 21 mil toneladas. Essa unidade armazenadora, ela se torna um polo relevante do ponto de vista do abastecimento aqui para o Pará, mas também para a região da Amazônia.
1: E essas foram as notícias do governo do Brasil.
0: Uma realização da Secretaria de Comunicação Social da Presidência da República.
1: Com produção da empresa Brasil de Comunicação.
0: Fique agora com as notícias do Poder Judiciário e do Congresso Nacional. Boa noite.
1: Boa noite para você e até amanhã.
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21: Você vai ouvir agora notícias do Poder Judiciário.
22: STF decide que é inadmissível a validade de provas em processo envolvendo crime sexual quando ocorrer constrangimento da vítima durante audiência de instrução.
23: Crime da 113 Sul. STJ inicia sessão virtual para julgamento de recurso do Ministério Público.
22: O presidente do TSE afirma que discurso de ódio ameaça a democracia.
23: Boa noite, eu sou Marcela Luiza.
22: Eu sou Walter Lima.
23: Por unanimidade, o plenário do Supremo Tribunal Federal reconheceu a nulidade de provas produzidas em audiências sobre crimes sexuais quando a vítima é submetida a humilhações, constrangimentos e violações da dignidade.
2: O caso chegou ao Supremo em março do ano passado. O recurso foi apresentado pela defesa da vítima, que questionava a decisão do Superior Tribunal de Justiça, que rejeitou o pedido de nulidade da audiência de instrução.
23: O ponto central no STF foi sobre definir se uma prova produzida em ambiente de violação à dignidade da vítima pode ser considerada válida.
2: Com o reconhecimento da nulidade da audiência, o processo foi anulado e o caso deve retomar a fase de instrução na primeira instância.
23: STJ começa a sessão virtual de julgamento de recurso sobre o caso conhecido como crime da 113 Sul.
2: Esse crime se refere ao assassinato em 2009 do ex-ministro do TSE, José Guilherme Vilela, da esposa dele, Maria Carvalho Mendes Vilela, e da empregada da família, Francisca Nascimento da Silva. Repórter Fátima Uchoa.
3: O crime ocorreu no apartamento da família, na quadra 113 Sul, em Brasília. Adriana Vilela, filha do casal, foi condenada por júri popular a 61 anos de prisão, acusada de ser a mandante dos assassinatos. Em 2025, a sexta turma do STJ anulou a condenação, acolhendo a alegação de cerceamento de defesa. O Ministério Público do DF recorreu desse entendimento e pediu agora que a condenação fosse restaurada e que a ré cumprisse imediatamente a pena. Mas vale ressaltar, na sessão virtual, os ministros da sexta turma não discutem a culpa ou a inocência de Adriana Vilela. O ministro relator Sebastião Reis Júnior votou para manter a anulada a condenação. Se não houver pedidos de adiamento, a sessão virtual de julgamento deve permanecer aberta por 7 dias.
23: Presidente do Tribunal Superior Eleitoral afirma que discurso de ódio ameaça a democracia.
2: Ministro Cássio Nunes Marques reforça compromisso com eleições livres, inclusivas e seguras. Fábio Ruas.
4: A afirmação do ministro Cássio Nunes Marques foi durante a sessão plenária do TSE desta quinta-feira. Antes de iniciar os julgamentos, o presidente do TSE mencionou o Dia Internacional de Combate ao Discurso de Ódio, data instituída pela Assembleia Geral da ONU em 2021. Disse que a divergência de ideias é legítima e necessária, mas não pode ser confundida com ataques à honra, práticas discriminatórias ou tentativas de desumanizar adversários políticos.
23: Último dia da itinerância da Justiça do Trabalho na aldeia Manga, em Oiapoque.
2: Teve audiências judiciais e outros serviços de cidadania, tudo de graça. Rafael Silva.
5: A Justiça do Trabalho realizou 28 audiências judiciais presenciais, híbridas e virtuais na aldeia Manga nesse último dia de itinerância cidadania aqui com você. Indígenas de outras comunidades enfrentaram até 6 horas de barco para colocar um ponto final nesses processos trabalhistas que envolvem questões como férias não pagas, saque de FGTS e recebimento de verbas rescisórias. Além disso, o polo de saúde da aldeia Manga ficou lotado ao oferecer atendimento médico, fisioterapêutico, psicológico e odontológico especializado. Neste sábado e domingo vai ser a vez de levar esses serviços à população da aldeia Espírito Santo, na mesma região. Para chegar lá, dessa vez, só de barco. O mutirão pretende fazer até 2.000 atendimentos.
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23: Uma boa noite.
2: E até amanhã.
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23: Está no ar o Jornal do Senado.
24: Eu sou Paula Groba.
25: E eu sou Humberto Pinheiro.
24: E estes são os destaques de hoje do Jornal do Senado, que começa agora.
25: PEC do Banco Central terá calendário de votação definido nos próximos dias.
6: Avança a fiscalização mais rígida de pagamento mínimo por fretes rodoviários.
25: Senador defende escala 4x3 para profissionais da segurança e da saúde.
6: Boa noite.
25: Boa noite.
6: Avançou no Congresso a proposta que cria novas regras para garantir o pagamento do piso mínimo do frete rodoviário. O texto, que tem origem em uma medida provisória, foi aprovado pela comissão mista que analisa a MP.
25: A proposta seguiu para análise da Câmara dos Deputados. Repórter Marcela Cunha.
7: A proposta torna obrigatório o registro prévio das operações no Código Identificador da Operação de Transporte, o CIOT, com informações sobre

0: transportadores e também das empresas que transportam.
1: O piso será reajustado quando os combustíveis variarem pelo menos 5%. Para o consumidor, o aumento dos preços não é automático, mas as empresas podem ter custos maiores e repassá-los aos produtos. O texto também cria piso salarial de R$5.000 para motoristas empregados em viagens longas e mantém a anulação de multas civis e administrativas por manifestações e bloqueios de 2022.
2: O senador Oriovisto Guimarães, do PSDB do Paraná, manifestou preocupação com a proposta de redução da jornada de trabalho da escala 6x1 para 5x2. O parlamentar afirmou que a mudança pode gerar impactos econômicos em setores que operam de forma contínua, como a agropecuária.
3: Oriovisto também argumentou que a medida poderia elevar custos de produção e influenciar os preços de produtos e serviços. O senador defendeu que o tema seja analisado com mais profundidade pelo Senado antes de uma deliberação.
4: Os países do Mercosul que passaram para essa escala fizeram transição em todos eles 8 anos. Nós queremos fazer em 1 mês ou 2. O que é de mais grave nisso tudo é que essa medida vai fazer com que a população mais humilde do nosso país trabalhe mais.
2: Já o senador Carlos Viana, do PSD de Minas Gerais, anunciou que vai apresentar uma emenda para garantir a escala 4x3 a profissionais da segurança pública e da saúde, como policiais, bombeiros, médicos e enfermeiros.
3: Segundo ele, a medida busca valorizar categorias que exercem atividades essenciais e de alta responsabilidade. Repórter Lana Dias.
5: O senador Carlos Viana, do PSD de Minas Gerais, anunciou que vai propor a escala 4x3 para profissionais da segurança pública e da saúde, em forma de emenda a uma das propostas de emenda à Constituição, que trata da jornada de trabalho no país. Ele explicou que o objetivo é valorizar a atuação de trabalhadores como policiais, bombeiros, médicos e enfermeiros.
6: Eles há muito tempo pedem uma escala que seja mais humana, uma escala que seja mais suportável. Então é o momento, eu entendo, para que a gente possa valorizar as forças de segurança, principalmente valorizar o pessoal da saúde e dar a eles a possibilidade de discussão e chamar a atenção sobre essa escala que é muito pesada hoje em dia para a maior parte dessas categorias.
5: A princípio, a emenda seria apresentada à PEC, já aprovada na Câmara dos Deputados, que diminui a jornada para 40 horas semanais, com 2 dias de descanso. Mas Carlos Viana não descartou a possibilidade de incluir a sugestão na proposta da oposição, que permite acordos para jornada de trabalho flexível, baseada em horas, limitada a 44 horas semanais.
2: Por falta de entendimento sobre os vetos presidenciais, foi cancelada a sessão do Congresso que estava marcada para hoje. O anúncio foi feito pelo presidente do Senado, Davi Alcolumbre.
3: 90 vetos estavam na pauta. Mais detalhes com o repórter Márcio Maturana.
7: Foi cancelada a sessão do Congresso que estava marcada para esta quinta-feira, dia 18, com cerca de 90 vetos presidenciais, com 924 dispositivos e 11 projetos de lei do Congresso Nacional. O cancelamento foi explicado pelo presidente do Congresso, Davi Alcolumbre, numa entrevista coletiva.
8: Os líderes partidários da Câmara e do Senado não conseguiram se reunir para tratar especificamente dessa sessão do Congresso que estava marcada com 30 dias de antecedência. E temos um outro problema. Líderes da Câmara e líderes do Senado, do mesmo partido às vezes, estão pedindo para o governo pela manutenção do veto numa liderança e na liderança na outra casa pela derrubada do veto.
7: A pauta deve ser dividida em 3 sessões do Congresso, sendo a primeira em 15 dias, segundo Davi, e vai acontecer após reuniões com os líderes partidários.
2: E a proposta que amplia a autonomia operacional e financeira do Banco Central deve voltar aos debates no Senado. Após a aprovação do texto na Comissão de Constituição e Justiça, senadores passaram a cobrar a análise da matéria em plenário.
3: O presidente do Senado, Davi Alcolumbre, afirmou que vai definir nos próximos dias o calendário de votação da proposta. Repórter Bruno Lourenço.
9: O autor da PEC, senador Vanderlan Cardoso, do PSD de Goiás, lembrou que a Comissão de Constituição e Justiça votou a proposta em 10 de junho e o governo, que pediu de 1 a 2 semanas para analisar o texto, após 2 anos de reuniões com os senadores, já teve o tempo necessário para os eventuais ajustes.
10: Para que o Banco Central não pare, não entre em total colapso operacional, com prejuízos diretos à fiscalização do sistema financeiro nacional e do PIX, que atende de forma importante a todos os cidadãos brasileiros.
9: O presidente do Senado, Davi Alcolumbre, se comprometeu a definir um calendário de votação para a PEC até esta sexta-feira, dia 19.
11: Eu vou conversar com esses atores e vou tomar uma decisão na condição de presidente do Senado para ver qual é a

0: data que eu vou colocar essa PEC para deliberação aqui no plenário.
1: A proposta de emenda à Constituição precisa passar por 2 turnos de votação no plenário, onde terá que receber a aprovação de 49 dos 81 senadores.
2: A senadora Damaris Alves, do Republicanos do Distrito Federal, alertou para o aumento dos casos de violência contra pessoas idosas no Brasil, em referência ao Dia Mundial de Combate à Violência contra a Pessoa Idosa e à campanha Junho Violeta. Ela citou dados de órgãos oficiais que apontam crescimento das denúncias de agressões, negligência, abandono e violência patrimonial.
3: A senadora também chamou atenção para casos de violência sexual contra idosos e defendeu o fortalecimento das políticas públicas de proteção, além do endurecimento das penas para agressores e fraudadores, que tem como alvo aposentados e pensionistas.
4: E sabe aonde essas coisas acontecem? Especialmente a violência sexual? Nos abrigos, nos lares de acolhimento e dentro de casa. Na hora do banho, na hora de trocar a fralda, o idoso muitas vezes não consegue falar, não consegue pedir socorro e sofre essa monstruosidade calado.
2: E especialistas e parlamentares discutiram no Senado um projeto que cria uma política nacional de enfrentamento à violência contra a mulher e transforma em lei medidas de proteção já adotadas no país.
3: O objetivo é garantir a permanência dessas políticas de proteção, mesmo com as mudanças de governo. A reportagem é de Patrícia Oliveira.
5: O Brasil registra uma média de 4 mulheres assassinadas por dia e esse número está aumentando. Só no primeiro trimestre deste ano, os casos de feminicídio cresceram 7,5% em relação ao mesmo período do ano passado. Um projeto transforma em lei e amplia as ações que já são executadas hoje, para garantir a permanência dessas políticas de proteção, mesmo com as mudanças de governo. Para a gestora pública Mia Costa, apesar dos avanços na legislação, as medidas protetivas têm sido mais uma reação do que um impedimento à violência contra as mulheres.
6: Nós não estamos conseguindo chegar a tempo de impedir que essa violência aconteça.
5: A proposta do senador Paulo Paim, do PT do Rio Grande do Sul, prevê a integração dos serviços de atendimento, mais acesso ao acompanhamento psicossocial, a capacitação de profissionais e ações de prevenção.
7: É necessário construir uma política de Estado permanente, integrada e estruturada.
5: Entre as medidas previstas estão a expansão das unidades da Casa da Mulher Brasileira, a criação de unidades móveis para atender regiões sem serviço especializado e campanhas permanentes de conscientização.
3: Com edição de Paula Groba e trabalhos técnicos de João Lira, o Jornal do Senado fica por aqui. Acompanhe agora as notícias da Câmara dos Deputados. Boa noite.
2: Boa noite e até amanhã.

0: criação de política industrial e tecnológica para o país.
1: Comissões proíbem graduação à distância para cursos na área da saúde.
0: Proposta de criminalização da misoginia pode ser votada ainda este mês.
2: Boa noite. A relatora do projeto que criminaliza a misoginia anunciou a votação da proposta para a última semana de junho. A repórter Maria Neves explica a versão atual da proposta.
3: De acordo com a coordenadora do grupo de trabalho que analisou o projeto sobre criminalização da misoginia, deputada Tabata Amaral, do PSB de São Paulo, há acordo com os líderes partidários para votar a proposta no plenário da Câmara na semana do dia 29 deste mês. A parlamentar apresentou as alterações propostas ao texto que já foi aprovado no Senado. A principal mudança foi instituir penas para disseminação de ódio contra as mulheres pela internet. Para defender a importância da medida, Tabata Amaral lembrou o caso da jovem que morreu após ser jogada de uma ponte sem corda durante uma prática esportiva conhecida como rope jump em São Paulo e que, mesmo depois de morta, foi atacada nas redes.
4: Uma jovem de 21 anos foi morta de uma maneira absolutamente horrorosa, pavorosa, e nas horas seguintes, o que a gente viu na internet não é o que a gente aprendeu e a gente cresceu vendo, que é a solidariedade, que são as orações, que é a tristeza. A gente viu uma família, amigos enlutados, terem que lidar com pessoas criminosas. As redes sociais sugerir atos de violência, de estupro, de necrofilia. Fica mais um reforço da urgência desse projeto.
3: A proposta equipara a misoginia ao racismo, que dessa forma passa a ser um crime inafiançável e que não prescreve. A punição também é a mesma: reclusão de 2 a 5 anos e multa. Caso o crime seja cometido por meio da internet com o objetivo de obter vantagem econômica, a pena aumenta. A prática será punida com reclusão, que pode ir de 3 a 10 anos mais multa. Essa pena maior será aplicada também quando o agente do delito for pessoa com audiência expressiva, influência pública ou capacidade ampliada de difusão do conteúdo em meio de comunicação ou plataforma digital. A punição também será maior se o crime de misoginia for cometido contra criança, adolescente, pessoa idosa ou com deficiência. Nesse caso, passa a ser de 3 a 7 anos e meio, mais a multa, também acrescida da metade. Deputadas de partidos de oposição foram contrárias ao projeto e argumentam que a medida pode ferir direitos fundamentais. A deputada Júlia Zanatta, do PL de Santa Catarina, sustenta que o projeto é um perigo para a liberdade de expressão e para a liberdade religiosa.
5: O texto admite punir manifestação contra mulheres enquanto grupo social, sem uma vítima determinada. Ninguém precisa ter sido ofendido, basta alguém entender que uma frase, um vídeo, uma pregação menosprezou as mulheres como coletivo. Isso que vão fazer aqui, se esse texto passar da forma que está, vai ser institucionalizar o crime de opinião sob o manto da defesa das mulheres.
3: Na versão aprovada, a misoginia é definida como prática, indução ou incitação de violência, de restrição ao pleno exercício de direitos ou de ofensa à dignidade da mulher em razão da condição de mulher. A expressão menosprezo às mulheres, que constava na versão anterior, foi retirada. Da Rádio Câmara de Brasília, Maria Neves.
6: Alexandre Lindemaia, do PT do Rio Grande do Sul, defende o fortalecimento de ações de combate ao feminicídio e à violência contra as mulheres, citando os 1.470 feminicídios registrados em 2025, perfazendo uma média de 4 por dia, com possível subnotificação de casos.
2: Alexandre Lindemaia cobra uma mudança cultural entre os homens, sublinha políticas públicas como o programa Mulher Viver Sem Violência e conclama a sociedade a se manter em permanente mobilização, além de exigir uma ação conjunta dos governos contra a violência.
7: Justiça.
6: A Procuradoria-Geral da República pediu e o STF confirmou a condenação do ex-deputado Eduardo Bolsonaro por coação no curso do processo sobre tentativa de golpe de Estado em 2022. Paulão, do PT de Alagoas, entende que a decisão assegura o respeito à soberania nacional e ao Estado de Direito.
2: Paulão avaliou que o STF analisou o processo com base na legislação e nas provas apresentadas. Para ele, nenhum agente político tem o direito de pressionar integrantes do Supremo ou de questionar ações das instituições brasileiras.
6: Marcel Van Hatten, do Novo do Rio Grande do Sul, volta a defender a revisão dos processos relacionados aos condenados pelos atos de 8 de janeiro de 2023. Ele considera que há pessoas submetidas a punições desproporcionais e cobra a apuração de supostos abusos de autoridade.
2: Marcel Van Hatten também questiona a demora na análise de medidas aprovadas pelo Congresso para alterar a dosimetria das penas aplicadas aos condenados. De acordo com ele, a situação gera insegurança jurídica e sofrimento para as pessoas afetadas pelos processos.
6: Glauber Braga, do PSOL do Rio de Janeiro, retoma seu mandato após 6 meses de afastamento. Sua primeira providência foi solicitar ao STF a apuração de denúncias envolvendo o orçamento secreto e a responsabilização dos envolvidos, caso as irregularidades sejam confirmadas.
2: Glauber Braga solicita também à Corregedoria da Câmara que investigue a origem de mais de R$460 mil encontrados com um parlamentar. Ele reafirma seu compromisso de continuar fiscalizando e cobrando mais transparência na Câmara.
7: Votação.
6: Câmara aprovou um projeto que cria política industrial para o país. O repórter Antônio Vital tem os detalhes de como será a medida.
8: A Câmara dos Deputados aprovou o projeto que cria uma política industrial para o país, com previsão de subsídios para empresas, preferência para aquisições de produtos nacionais pelo governo, metas de produção e eficiência e linhas de financiamento. O projeto, apresentado pelo deputado Heitor Xu, do PSD do Rio Grande do Sul, estabelece que cada presidente da República terá que elaborar uma política industrial, tecnológica e de comércio exterior, com objetivos e metas. Essas prioridades deverão ser aprovadas pelo Congresso Nacional. O texto estabelece que a política será elaborada levando em conta a redução das emissões de gases do efeito estufa e a transição para fontes renováveis de energia. Prevê ainda que serão definidos indicadores para mensurar se os objetivos estão sendo atingidos. De acordo com o relator da proposta, deputado Rodrigo Hollenberg, do PSB do Distrito Federal, as principais economias do mundo têm políticas de incentivo para a indústria, enquanto no Brasil a participação do setor no produto interno bruto caiu nos últimos 40 anos. Em 1985, a indústria representava 36% do PIB, percentual que caiu para 12% em 2020. No plenário, o projeto foi criticado por deputados do Novo e do Missão. Para o deputado Kim Kataguiri, do Missão de São Paulo, a proposta dá poder ao governo de beneficiar as empresas e setores que quiser, com incentivos fiscais ineficientes.
9: Eu chamaria esse projeto ou de bolsa atraso ou de bolsa milionário. Primeiro, do porquê bolsa milionário. A gente já tem 200 bilhões de reais em privilégios tributários concedidos para grandes empresários que têm poder de lobby dentro desse Congresso Nacional e no Palácio do Planalto. E uma das principais políticas colocadas aqui são justamente as subvenções e as desonerações fiscais que fracassaram como política pública no nosso país.
8: Além de prever subsídios e linhas de financiamento para empresas que produzem conteúdos nacionais, a proposta dá preferência de até 30% nas licitações públicas para produtos feitos no Brasil. Também reforça o direito do país retaliar na mesma moeda países que impuserem taxas injustificadas para a produção nacional. O relator do projeto, o deputado Rodrigo Hollenberg, defendeu a necessidade de uma política de Estado para a indústria.
10: Os Estados Unidos têm política industrial, a União Europeia tem política industrial, a China tem política industrial, a Índia tem política industrial e nós não podemos ter política industrial. Nós queremos aqui ter uma política industrial de Estado e não de governo. Foi ouvindo o setor industrial que considera esse projeto um marco para o desenvolvimento da indústria nacional.
8: O projeto que cria uma política industrial para o país seguiu para análise do Senado. Da Rádio Câmara de Brasília, Antônio Vital.
7: Economia.
2: Zé Vitor, do PL de Minas Gerais, afirma que indicadores de endividamento das famílias, inadimplência de consumidores e empresas e o aumento da dívida pública e da carga tributária desmontam o discurso do governo sobre o possível ciclo virtuoso da economia brasileira.
6: No entendimento do parlamentar, a atual gestão manipula dados para maquiar os problemas econômicos cuja origem está na má administração do Estado. Zé Vitor defende o protagonismo do parlamento para redirecionar o país com base na responsabilidade fiscal e na eficiência.
2: Em seu discurso de posse, Santim Roveda, do União do Paraná, defende uma gestão pública com menos impostos, corte de gastos e privilégios, estímulo ao desenvolvimento econômico e apoio ao empreendedorismo. Ele alertou ainda para o endividamento das empresas e dos brasileiros.
6: Santim Roveda afirmou que a população espera resultados concretos dos governos com a geração de oportunidades, renda e melhoria na qualidade de vida. Como exemplo de ação administrativa positiva, ele cita a redução do IPVA em seu estado, com retorno de dinheiro para o bolso do cidadão.
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7: Transportes.
2: Os deputados aprovaram a obrigação de pagamento do piso mínimo de frete para caminhoneiros. O repórter Marcelo Larcher nos conta quais as medidas previstas na proposta do governo e as modificações.
12: A Câmara dos Deputados aprovou medida provisória que obriga o cumprimento do peso mínimo do frete por quem contratar caminhoneiros autônomos. Além de reforçar os mecanismos de fiscalização do pagamento do frete, o texto aprovado institui um piso salarial nacional de R$5.000 por mês para motoristas de longa distância. O texto final, apresentado pelo relator, deputado Zé Trovão, do PL de Santa Catarina, também prevê anistia das multas aplicadas a transportadores de cargas, empresas e motoristas que participaram das manifestações e bloqueios ocorridos depois das eleições de 2022. A medida provisória está em vigor desde março, mas precisa ser votada pela Câmara e pelo Senado para virar lei. A proposta do governo reforça a fiscalização da política nacional de pisos mínimos do transporte rodoviário de cargas. Obriga o registro de todas as operações de frete por meio de um código identificador, com informações sobre o contratante, o transportador, a origem e o destino da carga, bem como o valor do frete. Se esse valor do frete for abaixo do permitido, o sistema impede o registro. O texto também assegura aos transportadores autônomos de cargas o adiantamento de pelo menos 70% do valor do frete no momento da contratação, com pagamento do restante em até 3 dias úteis após a entrega da carga. O relator, deputado Zé Trovão, diz que a medida provisória vai impedir a atuação de intermediários, que ficam com parte do valor do frete.
13: E hoje nós estamos nessa casa votando algo que definitivamente tira o caminhoneiro autônomo da escravidão, do jugo daqueles que sempre roubaram o caminhoneiro na cara dura. E de quem eu estou falando? Do famoso, o homem que não tem um caminhão, que nunca dirigiu um caminhão, mas que leva 30, 40, 50% do frete do caminhoneiro.
12: O texto final da medida provisória também dá prioridade para transportadores autônomos de cargas e cooperativas de transporte de cargas no acesso a financiamentos e incentivos do Procargas, o programa criado para estimular o setor de transportes. Depois de aprovada pela Câmara, a medida provisória seguiu para análise do Senado. Da Rádio Câmara de Brasília, com informações de Antônio Vital, Marcelo Larcher.
7: Desenvolvimento Regional.
6: Marcon, do PT, comemora ações do governo federal para a reconstrução do Rio Grande do Sul, ressaltando a entrega de moradias em Viamão e a assinatura de ordens para a construção de mais de 2.000 casas em municípios gaúchos.
2: Marcon ressalta que as cidades contempladas foram atendidas independentemente das posições ideológicas de suas lideranças, demonstrando o compromisso da atual gestão com o Estado, fortemente atingido por eventos climáticos e com a população que necessita de habitação.
6: Valdenor Pereira, do PT da Bahia, comemorou os 37 anos de emancipação de Bom Jesus da Serra, Lagoa Real e Mirante, os 146 anos de Jacaraci e os 149 anos de Brumado, municípios vinculados à área de atuação de seu mandato.
2: Valdenor Pereira saudou moradores, lideranças e representantes dos poderes municipais pelas comemorações entre os dias 7 e 13 de junho. Ele cumprimentou ainda os participantes da plenária virtual sobre violência de gênero e políticas públicas voltadas para as mulheres.
6: Ao assumir o mandato, Paulo Soares, do Podemos de São Paulo, declarou representar os municípios do interior paulista. O parlamentar garante que vai atuar em defesa da saúde pública, das instituições filantrópicas, das APAES e de uma maior descentralização dos recursos públicos.
2: Paulo Soares também defende medidas para reduzir filas de espera por consultas, exames e cirurgias no Sistema Único de Saúde. Segundo o deputado, é necessário fortalecer hospitais filantrópicos e atualizar a tabela do SUS para ampliar a capacidade cidade de atendimento à população.
7: Educação.
6: Soraya Santos, do PL do Rio de Janeiro, cobra a aplicação de leis de combate à violência escolar. Ela cita casos recentes de agressão e defende que as escolas registrem as ocorrências junto aos órgãos competentes para garantir proteção aos estudantes.
2: A congressista se preocupa com os estímulos à violência e com a formação de gangues entre jovens. Soraya Santos recorda que a segurança escolar passou a ser uma meta específica da educação e defende a conscientização da população como instrumento para enfrentar o problema.
7: Saúde.
6: A Comissão de Constituição e Justiça aprovou proposta que proíbe graduação à distância para cursos da área da saúde. A repórter Paula Bittar acompanhou a discussão sobre a matéria.
14: A Comissão de Constituição e Justiça da Câmara aprovou uma proposta que proíbe a realização de cursos de graduação da área da saúde e de educação física na modalidade de ensino à distância. O relator na comissão, deputado Orlando Silva, do PCdoB de São Paulo, ressaltou o direito à saúde previsto na Constituição e afirmou que os cursos da área exigem o desenvolvimento de habilidades que são ligadas ao contato direto com o paciente, materiais biológicos ou ambiente clínico, e que o modelo à distância, mesmo que preveja momentos práticos, pode se mostrar deficiente em proporcionar uma experiência supervisionada indispensável para a segurança do paciente e a qualidade dos serviços. A deputada Cris Tonietto, do PL do Rio de Janeiro, por outro lado, disse que a proibição pode prejudicar muitas pessoas.
15: Impedir uma modalidade de ensino à distância, isso pode ser um cerceamento, inclusive, da própria liberdade de muitos de quererem fazer e adotar esse tipo de modalidade, até por situações específicas. Tem, por exemplo, que pessoas que trabalham fora, que talvez não tenham condições de estarem ali em loco na faculdade e podem muito bem querer adotar essa modalidade EAD.
14: Já a deputada Talíria Petroni, do PSOL do Rio de Janeiro, se posicionou de forma contrária ao ensino à distância para esses casos.
16: Acho que isso pode, muitas vezes, popularizar o acesso ao ensino superior, garantir uma ampliação do acesso à educação, mas nos casos de saúde é algo que eu não consigo compreender como há um grupo que acha natural que você tenha médicos se formando por EAD, enfermeiras se formando por EAD.
14: A proposta que proíbe a realização de cursos de graduação da área da saúde e de educação física na modalidade de ensino à distância já pode seguir para análise do Senado, a não ser que haja recurso para votação pelo plenário. Da Rádio Câmara, de Brasília, Paula Bittar.
7: Homenagem.
2: Doutor Fernando Máximo, do PL de Rondônia, presta homenagem aos 115 anos da Assembleia de Deus no Brasil, comemorados hoje. Ele realça a atuação da igreja na transformação espiritual e social e fala do apoio a famílias e pessoas em situação de vulnerabilidade.
6: Doutor Fernando Máximo elogiou a atuação de lideranças religiosas de seu estado e do país, destacando o trabalho desenvolvido em benefício das comunidades e manifestou seu desejo de que a instituição continue expandindo suas atividades e alcançando mais pessoas.
7: Relações Exteriores.
2: Américo Alencar, do pessoal do Rio de Janeiro, defende uma solução diplomática para o conflito no Oriente Médio. O parlamentar analisa que ações militares durante acordos de paz agravam a instabilidade na região.
6: Chico Alencar também critica posições adotadas pelo governo norte-americano em política externa e imigração. Ele pede respeito à soberania dos países, à democracia e aos direitos humanos como princípios fundamentais para as relações internacionais.
2: Termina agora o Jornal Câmara dos Deputados, produzido pela Rádio Câmara, com trabalhos técnicos de Wellington Teles e apresentação de Val Monteiro e Márcio Aquilissardi. Uma boa noite para você.
6: A Voz do Brasil volta amanhã. Boa noite.
7: 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Boa noite.

0: Em Brasília, pontualmente, 8 horas.
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0: amigo, olá minha amiga ouvinte, graça e paz, que a força de Deus seja a nossa companheira, que a sua luz brilhe para nos iluminar e mostrar o caminho da verdade, do bem e do amor. Eu gostaria de falar hoje sobre o desejo que nós temos de felicidade. Nós desejamos ser felizes. Um filósofo chamado Seneca, do tempo do Império Romano, escreve sobre a felicidade. E ele dizia assim: todos os homens, irmão Galeão, querem viver felizes. Por isso o desejo da felicidade é um desejo natural em todos os seres humanos. Sábios e pessoas comuns, ricos e pobres, livres e escravos, todos compartilham o desejo natural de ser feliz. Isso existe em todos os seres humanos que vivem, em todo lugar, em qualquer época e em qualquer cultura. Somente pessoas com algum tipo de problema mental desejariam ser infelizes. E nesses casos, mesmo nesses casos, essas pessoas buscam o que pensam ser uma vida que lhes trará mais satisfação e felicidade, mesmo que outras pessoas consideradas sãs digam que é uma vida infeliz. Isto é, pelo menos em uma percepção mais imediata, mesmo que depois venha a mudar de ideia, esta é a vida feliz para elas, para as pessoas que têm algum problema mental. Portanto, todas as pessoas desejam naturalmente ser felizes. O problema sempre consiste em saber a felicidade, o que é mesmo, em que consiste a felicidade, para não cairmos nos erros de confundir a infelicidade com a felicidade. Tem como acontecer isso? Tem uma felicidade camuflada ou que se apresenta como felicidade? O mesmo autor, o mesmo filósofo Seneca, lá naquele livro sobre a felicidade, ele dizia: o difícil é saber o que torna a vida feliz. E a vida feliz é a que é conforme a sua natureza, ou seja, aquilo que não vai contra aquilo que nós somos por essência, aquilo que nós somos por natureza. E viver de acordo com a natureza tem a ver com virtude. A felicidade aqui estaria ligada à virtude. Isso significaria, de certa forma, passar pelas coisas, pelo mundo, podendo ocupar-se de tudo, mas sempre buscando aquilo que é melhor: o bem, a verdade, o amor, a paciência, enfim, as virtudes verdadeiramente humanas que constroem uma vida digna e saudável. Nós vamos conversar mais sobre esse assunto. Eu espero que te faça bem, por isso indique a outros. Na nossa página no Facebook, todos os dias, você vai encontrar mensagens também. Curta a nossa página e receba mensagens diariamente. Um forte abraço para você. Deus te abençoe. Em nome do Pai, do Filho e do Espírito Santo. Amém.
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0: moderação, amigo.
1: Sextou sem moderação.
0: No pelo valendo, você tá
1: valendo.
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0: Rodriguinho!
1: Oito e cinquenta e um.